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15: Estamos de volta para todo o Brasil, também para você que nos acompanha pela internet em qualquer lugar do mundo. Muito prazer, eu sou o Júnior Pinheiro e estou muito feliz de estar com vocês a partir de agora, trazendo em durante 2 horas os grandes clássicos, o pop, rock, dance, R&B dos anos 60, 70, 80, 90. E claro, com o principal estrela, hein? Que é você, aqui na nossa programação. Então aumenta aí, baby. Enquanto isso, me segue lá no Instagram, @JuniorPinheiroVoz. Conta pra mim de onde que você está ouvindo a Amnésia. E também no nosso canal no YouTube, @JuniorPinheiroVoz. Rick Astley, Take Me To Your Heart. Essa música é demais, hein? Pra continuar.

0: Metal King Laszlo Tonight, fechando por aqui o primeiro bloco do nosso Amnésia. E daí, tá curtindo por aí? Fico felizão, hein? Acessa lá pedidomusical.com.br, pede aquela música que você tá afim de curtir, mas não se esqueça, tem que selecionar o programa Amnésia, por quê? Daí o pedido musical vem diretamente aqui pra mim e eu vou atender o seu pedido musical com muito carinho, combinado? Então acessa lá pedidomusical.com.br, seleciona o Amnésia e pede aquela música que você tá afim de curtir.
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0: 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Yeah. To work. Demais, hein? You can it be now. 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Ah, deixa eles cantarem, é melhor, não é mesmo?

0: Me dê o seu nome. Me dê o seu número. Preciso ligar pra você. Demais, hoje seria... Tá, give me your Instagram. Give me your WhatsApp.
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0: Muito bem, continuamos por aqui no nosso Amnésia para todo o Brasil. Olha só que tá chegando por aqui o som do Ahá. Take on me. Quer uma tradução literal? Não tem.

0: Mas encerrando por aqui nesse bloco, primeira hora, fechando muito bem os clássicos aqui no nosso Amnésia para todo o Brasil. Antes tivemos Metrô, Tudo Pode Mudar, rolando por aqui também o som de Kylie Minogue, The Locomotion Juju. E daí, tá curtindo por aí? Eu fico felizão mesmo, hein? Ó, tem muito mais aqui ainda, hein?
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6: Yeah! Senhoras e senhores, o rei do pop é Michael Jackson.
7: Bem, já assistiu o novo filme dele? Bom, hein? Bom mesmo, hein?

0: Kiss, Nina, 99 Love Balloons, aqui no nosso Amnésia. Sonzeira demais, hein? Essa é o tipo de música pra curtir no talo mesmo, ouvindo com volume lá em cima. E você curtiu aí? Eu fui fraquinho no volume, meio no telinha, não aumentou o volume lá no talo. Pra quem curtindo aqui o Amnésia, tem que ser no talo mesmo, aí no carro, em casa, no trabalho. No trabalho não, que senão o patrão vai ficar bravo, hein? Bom, daqui a pouquinho estamos de volta, baby!
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0: demais, hein? A-F-A-T-Y, The Save to Dance. Eu não vou cantar a música não, senão fica muito feio pra mim, hein? Ah, tá meio difícil de falar o nome já, então imagina cantando. Seguinte, vamos continuando por aqui com a nossa amnésia. Ó, seguinte,
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2: Muito bem. Estão por aqui os grandes hits, os grandes sucessos que marcaram época. Agora a nossa rainha do pop

0: Crazy. What are you talking? Encerrando por aqui mais uma edição do nosso Amnésia. Antes tivemos aí o Sandy Ready Bunny. Ah, a hora que você ouviu essa música, com certeza você lembrou do filme Os Guardiões, não foi? Valeu, gente! Obrigado pelo seu carinho, muito obrigado pela sua audiência. Fiquem todos com Deus. Eu sou o Júnior Pinheiro. Nos encontramos semana que vem. Olha, não esquece não. Me segue lá no Instagram e também no meu canal no YouTube, @Júnior Pinheiro Voz. Tchau, tchau, baby.
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0: meia-noite e 48 minutos.
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0: 1:17.
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1: 2 horas e 15 minutos.

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1: 2 horas e 45 minutos.

0: 3 horas e 18 minutos.
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0: 3:49.
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17: Estamos chegando!
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17: Alô, compadre, comadre, estamos chegando aqui no Clube do Caipirão, defendendo as tradições culturais de nossa terra com grandes sucessos do nosso cancioneiro. Muita música, alegria pra você, que é o melhor ouvinte do mundo. Vamos que vamos!
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17: A sonoplastia do meu irmão, companheiro Zé Luquinha, assessoria e produção da Dona Juju. Juntos nós vamos reviver um passado tão vivo e presente na história e na memória de cada um de nós amantes da música sertaneja. Com a proteção de Deus, estamos chegando!

0: Clube do Caipirão, despertando você para mais um dia. Opa, que maravilha! Mais uma vez, seja muito bem-vindo, compadre, bem-vinda, compadre, ao nosso Clube do Caipirão, edição especial sempre junto com você. A Juju já foi ajeitar um cafezinho pra nós, o Luquinha tá ali separando mais umas modas, e nós vamos juntos recordando os grandes momentos da nossa música sertaneja, e a moda por aqui não para!
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0: O Luquinha sinalizou e nós vamos ouvir. Essa moda fez muito sucesso na época do Sandy Júnior, né? São filhos do Chororó, da dupla Chitãozinho e Chororó. E nós vamos ouvir a moda com Zé do Rancho e Mariazinha. Abre a porta.

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2: Ótima segunda, bom dia!

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1: E o nosso programa tem como objetivo preservar a cultura caipira e a nossa música sertaneja raiz. Por isso, nós temos alguns parceiros que gostam do nosso projeto e nos dão um apoio cultural para continuarmos firmes nessa jornada.
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1: Nosso Clube do Caipirão está no ar desde 2008, defendendo a viola, a cultura, as tradições de nossa terra, sempre mantendo firme o melhor do nosso cancioneiro rural e da música tradicional, trazendo desde as raridades, as pioneiras da nossa canção, até mesmo as músicas mais novas, mas sempre dentro do estilão do sertanejo raiz, tradicional e romântico. 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
1: Daqui a pouquinho tem humor caipira. Já tem mais moda.
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1: É o Clube do Caipirão aqui, pela Paixão FM. Bom dia.
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1: É o Clube do Caipirão, defendendo a viola caipira, as tradições de nossa terra. Bom dia pra você que tá chegando agora, você que já vem com a gente, seja muito bem-vindo. Tem muita moda boa pra gente ouvir.
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1: Vamos ouvir Paraná do Norte, essa é com Flor da Serra e Santiago.

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2: E convidar você para seguir as nossas redes sociais, Facebook, Instagram, Kawaii, TikTok, YouTube, é Caipirão Locutor, beleza? 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
2: E vamos preservar o nosso meio ambiente, dicas e orientações com nosso amigo Wilson Sartori.
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2: Valeu, Wilson Sartori, pelas dicas. É isso aí, vamos cuidar do meio em que vivemos, vamos cuidar do nosso meio ambiente.
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2: Agora, música nova com Roberto e Meirinho, é Pai Pum.

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0: É o Clube do Caipirão aqui pela Paixão FM 87.9. Bom dia!
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0: Já estamos de volta com o Clube do Caipirão, maior programa sertanejo raiz do rádio.
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0: Agora no jeito, Caçula e Marinheiro, Nossa União.

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2: Agora para o que você está fazendo, chegue mais próximo do rádio, aumenta o volume. Vamos ouvir Os Bastião no humor caipira do Clube do Caipirão.
3: Ei, Bastião, como é que tá as modas aí?
4: Ah, rapaz, foi do café, o café da carne,
3: tá, Bastião. Tá demais da conta,
4: hein? Deus, pai, mas
3: o trem tá feio, pai.
4: O que tá acontecendo aí?
3: Não, eu não sei o que tá acontecendo não, hein?
4: Ah,
3: o trem tá feio mesmo.
4: Brabo.
3: Aqui, deixa eu falar com você.
4: Ah.
3: Cê, tem dia que a gente levanta meio capa virada, né?
4: É demais da conta, tem dia que não quer saber nada,
3: nossa,
4: né?
3: Nossa senhora, eu levantei outro dia, pai. Eu fiquei doido que ia caçar uma confusão.
4: Mentira.
3: Peguei o celular, fui mandar uma mensagem pra uma outra mulher aí.
4: Você é doido, rapaz?
3: Mandei, Bastião.
4: Você é besta, rapaz.
3: Mandei pra ela, falei assim, ô, minha filha, aqui, eu não venho falar mal, não, mas eu tô querendo envolver com você.
4: Faz isso não,
3: ela,
4: rapaz.
3: Ela, o quê? E a sua mulher? Falei, não, minha mulher não, minha mulher, eu odeio você.
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2: Aí, Os Bastião, aqui no Humor Caipira do nosso Clube do Caipirão. Siga no Insta, @osbastiãosg. Amanhã tem mais causo pra você.
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2: Uma super segunda-feira. Bom dia.

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2: Ô, compadre, comadre, você que tá acompanhando o nosso Clube do Caipirão, aí escutando esses modão cabeceira, você tá no trabalho, você tá em casa de boa, tá no trânsito, faz um videozinho. Ô, Caipirão, tô ouvindo você aqui, ó, em tal cidade, ouço pela rádio tal, aí marca a gente no Instagram, @ Clube do Caipirão. Posta e marca a gente lá. Ou você também pode mandar no nosso WhatsApp, código de área 18 99643 1387. 99643 1387.

0: 7, que a gente reposta e marque o C lá, tá bom?
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0: Aqui a moda não para, é uma na sequência da outra. Toca mais uma, companheiro.

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1: 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Só modão dos cabeceira pra você ouvir na hora que quiser. 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
1: Com muita alegria estamos aqui pela nossa Paixão FM 87.9 no seu rádio, pra toda Pardinho, toda a nossa região. Que beleza, é o Clube do Caipirão.
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1: Ó, nós travês aqui defendendo a viola caipira, as tradições de nossa terra. Aqui no Clube do Caipirão é só modão.
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1: Vamos ouvir os mais novos violeiros do nosso Brasil. Com 19 anos, um de Piracicaba, o outro de Araraquara, vem mantendo firme a nossa cultura caipira. Vamos ouvir essa regravação do Zé Carreiro e Carreirinho com Zé Caboclo e Caboclinho. Saudade de Araraquara.

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1: Aqui só toca modão, grande sucesso, a gente ouviu, ainda tem muita música boa pra gente curtir.
2: Bom dia pra vocês tudo!
1: E tá na hora de tomar aquele cafezão cabeceira, adoçado com rapadura que a dona Juju fez pra gente. Um golinho só, Juju. Aí, ó, cafezinho bom demais, vamos dar uma talagada no café pra ouvir, modão.
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2: Agora, junto com a FAESP, Federação da Agricultura do Estado de São Paulo, Senar, Serviço Nacional de Aprendizagem Rural e Sindicatos Rurais, vamos com o informativo do agro, deixando você logo cedo muito bem informado. A Comissão Semeadoras do Agro esteve recentemente nas cidades de Paraguaçu Paulista, Adamantina, Iguarapeva, Caconde e Tapiratiba, com os módulos do projeto de palestras destinadas às produtoras rurais para promover o protagonismo feminino por meio de acesso às informações e do seu fortalecimento como lideranças no campo. A iniciativa proporcionou um espaço de diálogo e acesso às informações, com a presença de Leonardo Missucci, representando o Senar e o Sindicato Rural e autoridades locais. Para mais detalhes, acesse o site faespsenar.com.br. É o informativo do agro, junto com a FAESP, Senar e Sindicatos Rurais, deixando você logo cedo muito bem informado aqui no Clube do Caipirão.
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2: É muita moda, pouca prosa. Toca mais uma, caboclo.

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2: Tem muitos sucessos. Uma pausa para o break, eu vou ali e já volto.
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2: Como é bom estar contigo em mais um amanhecer do nosso interior, aqui no Clube do Caipirão, abrindo o baú da música sertaneja.
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2: Vamos ouvir a moda do canoeiro classiqueiro na interpretação de Tavares e Zé Negrão.

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1: Ótima segunda, bom dia!

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2: Vamos então com as histórias e canções da música sertaneja, agora ouvindo um pouco do Último Julgamento, Léo Canhoto e Robertinho. É uma bonita composição do Léo Canhoto, gravada em 1983. Essa música, segundo o compositor Léo Canhoto, diz que essa canção ele escreveu pensando numa canção romântica, né? Como se fosse um casal de namorados sentado no banco da praça e conversando, né? Sente aqui nesse banco pertinho de mim, vamos conversar. Será que você tem coragem de olhar nos meus olhos e me encarar? Aí depois ele puxou mais pro lado religioso e ficou muito bom. Um grande clássico da música sertaneja, uma lição de moral, belíssima música, né? Inclusive foi a música que foi um dos motivos da separação da dupla Léo Canhoto e Robertinho. O Léo Canhoto achou que podia cantar sozinho e tal e abandonou o Robertinho. Aí depois o Robertinho passou a cantar junto com o João Roberto, né? João Roberto e Robertinho fizeram muito sucesso. O Léo tentou carreira solo, mas depois retornaram à dupla aí. É um clássico, foi gravado por tantos intérpretes ao longo da história e continua muito viva, presente nas programações sertanejas em todo o Brasil. Vamos ouvir o Último Julgamento. Léo Canhoto e Robertinho.

0: Aí nas histórias e canções da música sertaneja, Léo Canhoto e Robertinho, O Último Julgamento, de 1983.
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0: Tá na hora de levantar, compadre. Acorda, Zé.
3: Acorda, Zé. Acorda, Zé. Dá mais fogo, Zé. Mais chumbo. Mais chumbo quente, Zé.
4: Ah,
0: se
4: eu acordo.
0: E ó, se liga na programação, porque está sendo preparada uma seleção que eu vou falar a verdade, hein? É de arrepiar.
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4: Muita gente levantando cedo querendo pedir música. Música da boa aqui no Clube do Caipirão. Mande sua mensagem, ligue 14-3886-1415. É Paixão FM.
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4: É o Clube do Caipirão pelo rádio, pela internet. O negócio é defender as tradições de nossa terra com as músicas que marcaram época. Bom dia!
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4: Só modão aqui no Clube do Caipirão. Vamos ouvir com Pedro Bento e Zé da Estrada. Composição do Nono Basílio e do Índio Vago, Mágoa de Boiadeiro.

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1: Com muita alegria, bom dia!
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1: Bem, meus amigos, chegamos ao final de mais uma edição do nosso Clube do Caipirão, agradecendo você pelo carinho da sua companhia, da sua audiência. Fique com Deus, com ele também voando. Até mais.
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0: Oração da Manhã. Meu primeiro bom dia sempre vai para Deus. Agradeço, Senhor, pelo despertar, por ter podido descansar o meu corpo e o meu espírito, renovar as minhas energias para este novo dia que acaba de me ser entregue nas mãos. Que eu tenha sabedoria, paz e caridade para fazer deste dia especial para mim e para todos que amo e quero bem. Que eu contribua com este presente que me foi dado, fazendo a minha parte e trazendo na mente uma pergunta para lembrar todas as vezes em que me sentir confuso sobre o que devo fazer. O que Jesus faria nessa situação? Peço, Deus, sabedoria para lidar com as situações que sei que me serão impostas neste dia. Que não adianta evitar, que precisam que eu as enfrente para que elas não me oprimam e nem me criem problemas maiores do que deveriam criar. Peço que o Senhor abençoe e guarde toda a minha família, aonde quer que eles estejam, na atividade que estejam fazendo. Que eles saiam de casa protegidos pelos teus anjos, sejam guardados e deles se afaste toda forma de mal, de perigo, violência, e que possam voltar para casa em segurança. Obrigado, meu Pai. Bom dia. Pai nosso que estás no céu, santificado seja o vosso nome. Venha a nós o vosso reino. Seja feita a vossa vontade, assim na terra como no céu. O pão nosso de cada dia nos dai hoje. Perdoai-nos as nossas ofensas, assim como nós perdoamos a quem nos tem ofendido. E não nos deixeis cair em tentação, mas livrai-nos do mal. Amém.
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0: 6:17.
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18: Você deve estar se perguntando.

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1: Oh, Rio Preto. Diego Arnaldo e Zeneto e Cristiano junto e misturado, hein?
2: Essa é complicada.
1: Nunca aconteceu comigo.

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1: Muito obrigado, gente. Valeu, Zé Rodolfo.
2: Valeu, Jorge Matheus.
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0: Segundo a imprensa norte-americana, a cantora Mariah Carey já está gravando seu novo álbum. Não se sabe nada ainda sobre o trabalho, título, estilos e até participações. O disco ainda não tem previsão de estreia.
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0: De acordo com dados compilados pela Luminate, as músicas do rei do pop Michael Jackson somaram mais de 137 milhões de streams oficiais entre 24 e 30 de abril, um crescimento de mais de 146% em relação ao período anterior. Isso se deve ao lançamento de sua cinebiografia. O eterno rei do pop voltou à terceira posição da parada Artist 100 da Billboard.
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0: primeiro longa-metragem da franquia Velozes e Furiosos, de 2001, terá uma exibição especial de 25 anos na próxima quarta-feira no prestigiado Grand Lumière no Festival de Cannes. Estarão presentes Vin Diesel, Jordana Brewster e Michelle Rodrigues, além dos produtores do primeiro filme e a filha de Paul Walker, astro da franquia já falecido. Os filmes da série já faturaram mais de 7,47 bilhões de dólares nas bilheterias. E o 11º filme vai estrear nos cinemas em março de 2028.
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0: Cleiton e Romário e Zé Felipe. Se eu te perdoar. Na Paixão FM.

0: 11:46. 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

vai estrear no dia 14 de maio. O serviço de streaming Prime Video da

0: Na Amazon, o seriado Moisés será protagonizado por Ben Kingsley. A produção é dos mesmos criadores de Casa de Davi. O seriado vai retratar a jornada de Moisés ao longo de 3 episódios.
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3: Oh, Rio Preto! Xavier Garnaldo e Zé Neto e Cristiano junto e misturado, hein?
4: Essa é complicada, hein?
3: Nunca aconteceu comigo.

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18: Segunda, 11 de maio. Estamos no ar com o programa Reviva. Eu sou o Jonathan Marques, para todo o Brasil e fora dele também pela internet. Bora começar o nosso programa de saudade. Sim, nessa hora só os bons clássicos. Sunny é a primeira da semana. 1967. Johnny Rivers.

0: Isso aqui é The Cardigans no programa Reviva Baita pra começar a semana. A música Love Fool, também Every Breath You Take, Dance Floor Virals, Ruban, Vitrine 1986, um ano, e Sunny 67. Muita coisa bacana rolando na programação aqui do rádio. Muito obrigado a você de todos os estados do nosso país, quem tá fora também curtindo pela internet, sempre junto, ligado com o Jonathan Marques, colocando só as boas do passado nessa hora todinha. E eu já volto com muito mais, fica por aí.
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0: Bora com muito mais Fatboy Slim.

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0: música dos mineiros, do Skank, Canção Noturna, gravada lá em 2000, Baby Jane com Rod Stewart, pra fechar mais uma sequência top da segunda.
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0: go. Lembra dessa? Muito mais pra recordar. Queen, The Gang, pra abrir a última sequência.

Esse é o Luiz Carlos, sempre a saída. Um clássico bom lá de 1997 pra recordar na boa na segunda-feira. Ranger, Ana Carolina, Cool and the Gang. Um beijo no seu coração. Amanhã eu tô de volta com mais Reviva. Se cuida.

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14: Olá, segunda-feira, a partir de agora você fica bem informado aqui na sua rádio. O incêndio de grandes proporções atingiu uma fábrica de velas em Mauá, na Grande São Paulo, na madrugada de hoje. De acordo com o Corpo de Bombeiros, 16 equipes atuaram no combate às chamas e utilizaram 3 frentes de trabalho. O fogo foi controlado e ninguém ficou ferido no incêndio. Até a última atualização desta matéria, não havia informação sobre a causa do fogo. A Defesa Civil foi acionada ao local. Daqui a pouco, mais informações aqui direto da redação.
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16: Olá, tudo bem? Eu sou a Tati Invade, está chegando o Tititi da Fama. Tudo o que está acontecendo no mundo dos famosos, eu conto agora pra você. Grazi Massafera celebra sucesso da Arminda em fim de novela. Após meses de uma rotina intensa de gravações, Grazi Massafera finalmente entrou em clima de descanso. Em entrevista, a atriz falou sobre a repercussão de sua personagem irreverente, a vilã Arminda, de Três Graças. Ao comentar o sucesso das falas icônicas e bem-humoradas de Arminda, personagem que rapidamente caiu no gosto público, Grazi brincou. Não, eu não sou assim. É o Agnaldo, o Três Silvas, diretor da trama. Ai, gente, que coisa, viu? Esse aí é o nosso Tititi. Daqui a pouquinho eu volto pra falar de Ari Mirelli. Mostra comemoração de mêsversário do filho caçula. Uma gracinha, viu? Eu te conto já já aqui no Tititi da Fama.
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2: Joga a mãozinha no céu, Manaus.

0: 13 horas e 17 minutos.
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2: E o Titi da Fama já está de volta para falar de mulher de João Gomes. Ari Mirelli mostra comemoração de mêsversário de caçula, Vaqueirinho. No estilo vaqueiro, Ari Mirelli mostrou a comemoração dos 8 meses do filho caçula, o pequeno Joaquim. A influenciadora comemorou a data na companhia da mãe e do filho mais velho, Jorge, de 2 anos e 4 meses. 8 meses do nosso vaqueirinho lindo, escreveu Ari. João Gomes não apareceu na comemoração simples com a família, mas publicou imagens enviadas pela mulher, mostrando que o menino mais velho já tem gosto pela música, viu? Jorge fica encantado ao ver um grupo de forró. Acho que tem um grande músico em casa, brincou o cantor. Filho de músico, né, gente? Olha, daqui a pouco eu volto pra falar de grávida de Samuel Lino, do Flamengo. Tá na reta final da gravidez e faz um ensaio fotográfico lindíssimo. Eu te conto já já aqui no Tititi da Fama.
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0: Titi da Fama está de volta para falar de grávida de Samuel Lino, do Flamengo. Influenciadora exibe barrigão em ensaio na reta final da gravidez. A espera de um bebê, fruto do relacionamento com Samuel Lino, jogador do Flamengo, Camila Canuto pousou para um belíssimo ensaio fotográfico na praia. A influenciadora está na reta final da gestação e mostrou o barrigão. Ela está quase com 9 meses e espera um menino que se chamará Pedro. Minha melhor versão é gerar você, escreveu em uma das publicações nas redes sociais. Camila e Samuel Lino não publicaram nenhum registro juntos da gravidez, exceto quando fizeram chá revelação, mostrado por ela em fevereiro. É o nosso Tititi da Fama. Daqui a pouquinho tem Jordana, ex-BBB, estará em A Fazenda. Eu te conto já já aqui no Tititi da Fama. 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

Tititi da Fama já está de volta para falar de Jordana, que estará em A Fazenda 18, com um cachê alto, viu? Uma carreira se formando em reality shows? Aparentemente sim, viu? Segundo diversos perfis nas redes sociais, Jordana Moraes, que ficou em quinto lugar no BBB 26 da Globo, está confirmada no

0: Esquenta não, viu? A gente se encontra numa próxima. Um beijo da Tati Invade e até lá!
1: 13:45.
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3: Não tem jeito, meu compadre. Vambora. Ela vacilou comigo, nós estamos aí. Tudo certo.

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0: Oi, pessoal. Hoje é segunda-feira, dia 11 de maio de 2026. Eu sou a Suzy Luz e o Info Music chegou. Tem informações do mundo da música aqui no seu rádio. Jovem sambista Enzo Belmonte faz um álbum em homenagem a Beth Carvalho. O cantor, compositor e instrumentalista Enzo Belmonte vai dar início ao lançamento do seu novo projeto audiovisual. Obrigado, Madrinha. Um tributo a Beth Carvalho com o single Uma Rainha no Céu. O clipe, inclusive, já está disponível no YouTube. Beth Carvalho completaria 80 anos no último dia 5. Ela morreu em abril de 2019. O áudio chegou às plataformas na última sexta. A faixa abre o projeto e carrega sua essência de sentimentos de saudade, reverência e gratidão à obra de uma das maiores vozes da música brasileira. Informações do portal Sucesso. Eu já volto com mais Info Music. 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
2: Meu irmão,
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3: Linda, só faltava cantar bem. 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
2: Vamos ver.

0: 14 horas e 17 minutos.
1: Infomusic de volta nesta segunda. Informações do mundo da música. Henri Freitas divulgou o álbum completo Esse é o Meu Forró. Tá pronto pra encarar mais uma maratona de São João. 40 shows entre junho e julho, passando por 12 estados brasileiros. Henri Freitas apresenta o álbum completo Esse é o Meu Forró, reunindo EPs gravados em duas cidades mais tradicionais e simbólicas das festividades juninas, Campina Grande, Pernambuco e Caruaru. O projeto completo, Campina Grande, Paraíba e Caruaru, Pernambuco. O projeto completo já está nas plataformas digitais. Sucesso pro Henri Freitas. Eu já volto com o último bloco do Infomusic.
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0: último bloco do Infomusic de hoje, informações do mundo da música, Titãs levou ao Rio de Janeiro o show Cabeça de Nossauro 40 anos. Após os shows em São Paulo e Belo Horizonte, o Rio de Janeiro também recebeu a turnê Cabeça Dinossauro 40 anos, dos Titãs, inspirado no homônimo da banda de rock. A apresentação aconteceu no último sábado, na Barra da Tijuca. Em 2026, um dos álbuns mais icônicos e provocadores da música brasileira, completa 40 anos. Lançado em 1986, o projeto transformou a banda e o próprio rock nacional ao romper padrões, desafiar o conservadorismo e traduzir em som e fúria o espírito de mais um país em transição. Sucesso pro grupo Titãs, amanhã tem mais Infomusic, boa semana pra você, até lá!
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0: 15h45.
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13: Olá, já voltamos com mais notícias. O sorteio do concurso 3.005 da Mega Sena foi realizado na noite de sábado em São Paulo. O prêmio para as apostas que acertassem as 6 dezenas era de 43,6 milhões de reais.
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13: Oi, tô de volta aqui no Top 10 pra você, ligado com a gente. Uma ótima segundona, uma abençoada semana pra todo mundo. Obrigado pelo carinho, a companhia e a audiência. Hoje, dia 11 de maio de 2026. Ontem foi dia das mães, né? Quem tem a sua fez questão de dar aquele abraço? Espero que sim, né? Porque a mãe é algo realmente divino na vida da gente. Espero que você tenha aproveitado o domingo ao lado da sua, ou mesmo que distante, que você tenha prestado as homenagens devidas e que a gente possa começar uma semana nova com muita alegria, com muita música, com muito alto astral aqui na sua rádio. E para começar bem, já tem o destaque. Sucesso de Natan com Zé Felipe. Homem é homem, moleque é moleque.
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0: balançou, Thiaguinho, posição de número 8. A nona colocada ficou com Bia Frazo, imperfeita. Décima, Felipe Rodrigo, dois Gumes. E ainda o destaque para Natan com Zé Felipe, homem é homem, moleque é moleque. Daqui a pouquinho a gente já volta com o Top 10. Fica por aí.
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18: Já voltamos com as mais tocadas aqui da programação pra você. Tá preparado aí pra cantar com a sétima posição hoje? Danilo e Davi, Não Mexe Nas Minhas Gavetas.

0: Quarta posição, Hugo e Guilherme Foi Mal Deus. Quinta, Ferrugem, Arrependidaço. Sexta, Grupo Menos é Mais, Pela Última Vez, participação do Natan. E a sétima colocada, Danilo e Davi, Não Mexe Nas Minhas Gavetas. Esse é o Top 10 com as mais pedidas e quentes da programação. Daqui a pouquinho a gente já volta com as três mais mais.
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0: Voltamos com mais música pra você ligado aqui junto com a gente. É hora da terceira posição nessa segundona. Henrique Juliano, Seja Ex.
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0: Gustavo Mioto, pedido de socorro. Posição de número 2.
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0: E não tem jeito, 2026 está sendo o ano dela, da diva Shakira. É, ela que fez um show recentemente no Brasil, recorde de público na carreira dela, agora já está confirmado. A música da Copa 2026 vai ser da Shakira. Dai Dai é o nome da música oficial. O anúncio foi feito pela cantora nas redes sociais. O clipe foi gravado no Maracanã. O vídeo publicado pela cantora mostra parte do clipe no estádio e a música terá a participação do cantor nigeriano Burna Boy. E ainda, né, com uma presença bem massiva do Brasil através desse estádio maravilhoso que é o Maracanã como palco para esse clipe. Shakira estrelou a música oficial da Copa de 2010 e 2014, a música Waka Waka, que foi um sucesso mundial. A música conta com mais de 4 bilhões e meio de visualizações no YouTube, por exemplo. No Brasil, 4 anos depois, lançou La La La para o Mundial no Brasil, com participação de Carlinhos Brown. Anúncio vem após o show da cantora colombiana no Rio de Janeiro. Shakira se apresentou na praia de Copacabana no maior show da sua carreira. O público estimado foi de mais de 2 milhões de pessoas, segundo a prefeitura. Shakira visitou o estádio no último dia 30, 2 dias antes da apresentação no Rio. A cantora foi recebida pelo CEO do Maracanã, Fred Nantes. Em 2014, ela participou também da cerimônia de encerramento na Copa do Mundo no estádio. Que legal, né? Mais uma vez Shakira trazendo a sua voz, trazendo a sua energia para a Copa do Mundo e que venha com muita sorte para o nosso Brasil. Bora lá para a primeira colocada de hoje.
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0: Cura, Diego e Vitor Hugo. A segunda colocada ficou com Gustavo Mioto e a terceira com Henrique Juliano Seja Esse. Muito obrigado pela audiência e o carinho de todo mundo, a você que participou durante toda essa segunda-feira junto com a gente até aqui e vai continuar participando, porque é o seu voto, a sua indicação, o seu pedido musical que ajuda a eleger as mais. Um beijo pra todo mundo, uma ótima semana e até amanhã. Tchau, tchau.
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O anjo do Senhor anunciou a Maria, e ela concebeu do Espírito Santo. Ave Maria, cheia de graça, o Senhor é convosco. Bendita sois vós entre as mulheres, e bendito é o fruto do vosso ventre, Jesus. Santa Maria, Mãe de Deus, rogai por nós, pecadores, agora e na hora de nossa morte. Amém. Eis aqui a serva do Senhor, faça-se em mim segundo a vossa palavra. Ave Maria, cheia de graça, o Senhor é convosco. Bendita sois vós entre as mulheres, e bendito é o fruto do vosso ventre, Jesus. Santa Maria, Mãe de Deus, rogai por nós, pecadores, agora e na hora de nossa morte. Amém. E o Verbo Divino se fez carne e habitou entre nós. Ave Maria, cheia de graça, o Senhor é convosco. Bendita sois vós entre as mulheres, e bendito é o fruto do vosso ventre, Jesus. Santa Maria, Mãe de Deus, rogai por nós, pecadores, agora e na hora de nossa morte. Amém. Rogai por nós, Santa Mãe de Deus, para que sejamos dignos das promessas de Cristo. Oremos. Infundi, Senhor, como vos pedimos, a vossa graça em nossas almas, para que nós, que pela anunciação do anjo, vimos ao conhecimento da encarnação de Jesus Cristo, vosso Filho, por sua paixão e morte, sejamos conduzidos à glória da ressurreição, pelo mesmo Cristo, Senhor nosso. Amém.

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17: Você deve estar se perguntando

0: 18 horas e 17 minutos.
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2: Em Brasília, 19 horas.
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4: Boa noite.
2: Uma boa noite para você que nos acompanha em todo o país.
4: Segunda-feira, 11 de maio de 2026.
2: E vamos ao destaque do dia, Desenrola Brasil.
4: Quase R$1 bilhão já foram renegociados em uma semana de lançamento do programa.
2: Brasileiros podem conseguir descontos de até 90% nas dívidas do cartão de crédito, cheque especial ou crédito pessoal. Natália Koslick.
5: O novo Desenrola tem previsão de duração de 90 dias. O foco do programa são consumidores que ganham até 5 salários mínimos, o equivalente a R$ 8.105.
4: E ainda acesso à internet ampliado.
2: 3.800 unidades básicas de saúde serão conectadas, o que vai aumentar a oferta do telesaúde pelo SUS.
4: A medida vai fortalecer atendimento de quem vive em áreas com menor acesso a especialistas e serviços médicos. Pablo Mundim.
6: Com a conexão, os profissionais de saúde passam a usar prontuários eletrônicos, exames digitais, trocas de informações em tempo real e teleconsultas com especialistas.
2: E você vai ouvir também homenagem aos mais de 700 mil mortos de Covid no Brasil.
4: O presidente Lula institui 12 de março como dia em memória às vítimas do vírus no país.
7: Nós precisamos ter consciência que isso aqui é mais forte do que muitas guerras que aconteceram no mundo.
2: Hoje na apresentação da Voz do Brasil, Mariana Jungmann e Nazi Brum.
4: E acompanhe a gente ao vivo, acesse radiogov.ebc.com.br ou canal Gov na sua TV aberta.
2: Em março de 2020, os estados começavam a se preparar para entrar em quarentena. A Covid-19 chegava ao Brasil.
4: No dia 12 de março, o Brasil registrou a primeira morte da doença.
2: E para lembrar esse período, quando o país registrou mais de 700 mil mortes pela doença, o presidente Lula sancionou hoje o Dia Nacional em Memória das Vítimas da Covid-19, o dia 12 de março.
4: A repórter Graziele Bezerra está no Palácio do Planalto e acompanhou esse evento. Ela fala com a gente agora ao vivo. Boa noite, Graziele.
8: Oi, Mariana. Boa noite para você também. Boa noite para o Nazi. Boa noite para o ouvinte da Voz do Brasil. Para falar sobre esse assunto, a gente vai contar um pouquinho da história da aposentada Norma Ferraz, que seguiu todos os protocolos exigidos pela Organização Mundial da Saúde na época da pandemia de Covid-19. Isolamento, uso de máscaras e higienização das mãos. Mas a esperança da imunização não chegou a tempo de salvar o filho dela, o Diego, de 39 anos. Então, em fevereiro de 2021, após uma semana de internação, ele morreu em um hospital em Rio Branco, no Acre.
9: Ele dizendo para mim, mãe, quinta-feira eu estou indo para casa já, se Deus quiser, eu estou aqui só para tomar o remédio direitinho. Isso dói até hoje, porque eu pergunto para ele às vezes, qual quinta-feira, meu filho, que você vai voltar, porque você não cumpriu, você falou que ia voltar e não voltou.
8: Pois é, e hoje, nesta segunda-feira, o presidente Lula sancionou uma lei que elegeu 12 de março para lembrar os mais de 700 mil brasileiros que morreram, então, aí de Covid-19 no país, a exemplo do Diego, de 39 anos. A data registra a morte da diarista Rosana Aparecida Urbano, que foi a primeira vítima do coronavírus no Brasil. O ministro da Saúde, Alexandre Padilha, diz que relembrar as vítimas é também evitar que novos casos de negligência aconteçam.
10: Na saúde, a gente fala que a memória tem dois papéis fundamentais. Primeiro, acolher o sofrimento, apoiar o sofrimento, poder lidar com esse sofrimento. Mas, sobretudo, o papel da memória é para que a sociedade como um todo nunca mais permita que se repita o que aconteceu durante a condução da pandemia da Covid-19 no nosso país.
8: Para o presidente Lula, a data servirá também para trazer justiça às vítimas.
7: E nós precisamos ter consciência que isso aqui é mais forte do que muitas guerras que aconteceram no mundo. Um dia nós mudaremos esse mundo e a ignorância não vai prevalecer em lugar nenhum. E a justiça será feita.
8: Bom, a partir da próxima semana será realizada uma exposição itinerante que vai percorrer várias capitais brasileiras com obras de artistas que relembram aí a emergência sanitária enfrentada no período da pandemia. Uma réplica foi instalada aqui no Palácio do Planalto. Essa réplica retrata os nomes, idade, também estados das pessoas, a origem das pessoas mortas pela Covid-19. Eu volto com vocês, Mariana e Nazi.
2: Obrigado, Graziele, pelas informações.
4: E o ministro da Saúde, Alexandre Padilha, reforçou hoje que nenhum dos casos de hantavírus registrados no Brasil esse ano foi transmitido de um ser humano para o outro.
2: Ele disse que o hantavírus já é conhecido e que os casos do Brasil estão dentro do padrão dos últimos anos, não estando relacionados à cepa andina, que é passada entre humanos e foi encontrada em um cruzeiro.
0: Diferente da Covid-19, o vírus do hantavírus é um vírus conhecido por todos nós. Desde os anos 90 nós temos casos de hantavirose no continente americano. Começou os primeiros casos nos Estados Unidos, depois em vários países do continente. Aqui no Brasil nós temos uma série histórica que varia com dezenas de casos todos os anos, em torno de 30, 35, 40. Dos 7 casos que nós tivemos esse ano no Brasil, nenhum deles está relacionado com essa cepa andina, até porque ela nunca circulou no Brasil. Essa cepa andina é a única que tem registro até hoje de risco de transmissão interhumanos.
4: Segundo o Ministério da Saúde, o risco global de disseminação do hantavírus permanece baixo.
2: O surto é em um navio de cruzeiro que desembarcou na Espanha e está sendo investigado, sem impacto direto para o Brasil até o momento.
4: A hantavirose é uma zoonose viral que pode comprometer pulmões e coração.
2: O vírus é transmitido principalmente pelo contato com urina, saliva e fezes de roedores silvestres infectados.
4: No 3.800 unidades básicas de saúde devem receber sinal de internet e equipamento.
2: A conexão deve chegar também a municípios com menos de 30 mil habitantes.
4: Os editais para os serviços foram publicados pelos Ministérios das Comunicações e da Saúde.
6: O governo do Brasil lançou nesta segunda-feira 2 editais que ampliam o acesso à internet em regiões vulneráveis e conectam unidades de saúde à rede digital. A iniciativa integra os Ministérios das Comunicações e da Saúde com recursos do Fundo de Universalização dos Serviços de Telecomunicações, o FUSH. Um dos editais prevê investimento de R$ 140 milhões para a conexão de 3.800 unidades básicas de saúde. Na prática, o projeto leva internet de qualidade para postos em comunidades rurais, indígenas, ribeirinhas e áreas afastadas dos grandes centros, destaca o ministro das Comunicações, Frederico de Siqueira Filho.
1: Hoje, o governo do Brasil avança na conectividade em áreas essenciais para a população. De um lado, a saúde pública que necessita de informações rápidas, prontuários integrados e atendimento digital. De outro lado, a inclusão em uma condição fundamental para o acesso a direitos, serviços públicos, oportunidades e cidadania.
6: Com a conexão, os profissionais de saúde passam a usar prontuários eletrônicos, exames digitais, trocas de informações em tempo real e teleconsultas com especialistas. Segundo o ministro da Saúde, Alexandre Padilha, a medida reforça o programa Agora Tem Especialistas, que busca acelerar diagnósticos e diminuir a espera por exames no SUS.
11: Para nós é um avanço muito importante. Nós estamos distribuindo mais 10 mil kits de telesaúde para as unidades básicas de saúde comprados pelo Ministério da Saúde. Equipamentos que permitem você fazer uma avaliação no fundo de olho da retina, equipamentos que fazem uma avaliação do pulmão, eletrocardiogramas, né, ultrassom portátil.
6: O segundo edital foca na expansão da infraestrutura em municípios menores e áreas remotas, por meio do programa Acessa Crédito Telecom, com R$ 500 milhões em recursos. Para o secretário de Telecomunicações do Ministério das Comunicações, Hermano Barros Tércios, os editais devem beneficiar cerca de 2,5 milhões de brasileiros e fazem parte do FUSH 2.0.
12: O público-alvo impacto desse segundo edital, que é o do acesso a crédito, são as cidades abaixo de 30 mil habitantes, as prestadoras com menos de 200 mil acessos, para subir ainda mais esse número de provedores que consigam acessar o recurso do FUSH, provedores pequenos e médios.
6: As empresas interessadas em participar dos editais têm até 22 de maio para apresentar propostas. Reportagem Pablo Mundim.
2: Há 52 anos, uma cooperação entre Brasil e Paraguai transformou uma disputa territorial em um projeto compartilhado de desenvolvimento. Era a criação de Itaipu Binacional.
4: Mais de meio século depois, a empresa olha para o futuro, incentivando pesquisas para novas fontes de geração de energia e atuando como motor de desenvolvimento socioambiental em mais de 400 municípios do país.
2: Em outra frente, Itaipu ainda segue com um papel estratégico no equilíbrio da oferta de energia e do preço pago pelos brasileiros na conta de luz.
4: Sobre tudo isso, a gente conversa hoje com o diretor da companhia, Enio Verri. Boa noite, diretor.
13: Boa noite, ouvintes.
4: Diretor, vamos começar falando daquilo que interessa mais diretamente ao consumidor, que é a tarifa. Brasil e Paraguai estão aí em pleno processo de negociação para redefinição do preço que a gente paga pela energia excedente dos paraguaios, pela parte deles na energia gerada de Itaipu, né? Quais são as expectativas em torno dessa negociação?
13: O presidente Lula nos cobrou, em 2023, quando assumimos, que baixássemos o máximo possível a tarifa. Iniciamos uma negociação com o Paraguai e nós conseguimos baixar em 2023 30% do valor que era pago. Além de baixar, nós congelamos a tarifa. Portanto, os anos de 23, 24, 25 e 26, a tarifa está congelada após essa redução. E estamos, nesse momento, numa negociação muito profunda com os nossos sócios paraguaios para baixar novamente. Embora não dê para adiantar qual seria essa tarifa, o que nós podemos afirmar a toda a população brasileira é que a tarifa da energia produzida por Itaipu para 27 será ainda mais barata do que essa que está sendo cobrada hoje. Portanto, julgamos assim um momento histórico. Em 53 anos, conseguimos, depois de tanto tempo, baixar de tal maneira a tarifa e ainda garantir que continue baixando a partir de agora.
2: Pois é, diretor, existe esse papel importante de Itaipu, né? Uma empresa pública na estabilidade e previsibilidade do custo da energia no Brasil. O senhor pode explicar para a gente, para os nossos ouvintes, como é que ela faz essa contribuição?
13: Essa é a vantagem de ser uma empresa pública. Ela é 50% do Brasil, 50% do Paraguai, mas elas são absolutamente públicas. Ela não tem esse modelo das estatais brasileiras, porque Itaipu tem um tratado que a rege, mas ela consegue com isso atender os interesses dos dois países. E os dois países esperam exatamente isso. Primeiro, um preço justo, condições de garantir o investimento nas políticas socioambientais e, principalmente, previsibilidade. A população saber que pode contar com Itaipu, não só no preço, como na garantia. O termo que se usa muito é o termo de bateria. Eu acho que isso é importante dizer. Hoje, tem muita energia a partir do vento e a partir do sol, que é eólica e fotovoltaica. Essas energias são muito boas, são baratas, são limpas, mas elas são intermitentes. Se não tiver vento e não tiver sol, você não tem a energia. E aí, nesse momento, entra Itaipu, que ela tem uma energia firme e garante. Por exemplo, agora, estamos conversando com o Brasil todo já é à noite, e ele tem uma energia acesa na casa dele. Essa energia é Itaipu que garante. Então nós garantimos a estabilidade no preço e na certeza que todas as pessoas têm na sua casa a energia.
4: Pois é, eu ia até falar dessas novas fontes, desse momento de transição energética que a gente vive, porque Itaipu marcou um momento quando foi criada, né? Marcou ali essa coisa da cooperação, dessa integração sul-americana, e agora a gente vive um outro momento, que é o momento da transição energética. E a empresa também incentiva, né, pesquisas na área de geração de energia, de novas energias, como o senhor mencionou aí, a solar e a eólica.
13: Temos muitas pesquisas. A verdade é que a crise climática, ela é um fato concreto. E essa crise climática, ela exige a transição energética. A Itaipu já é um modelo no mundo de transição energética. Ela produz uma energia limpa, de qualidade e barata. Agora, além disso, nós pesquisamos e produzimos, por exemplo, a energia fotovoltaica no fio d'água. Como nós temos um reservatório gigante, as placas solares ficam no fio d'água produzindo energia solar. Nós temos também experiência com hidrogênio verde, que é uma pesquisa já de 20 anos na Itaipu. Temos também o biogás, que também produz a partir de restos de alimentos energia. E temos agora também a essência, a matéria-prima para fazer o SAF, que é o combustível de aviação. Então Itaipu lá garante a produção de energia firme, mas faz um grande investimento também em energias alternativas para garantir a transição energética que o mundo cobra e o Brasil já está fazendo.
2: Agora, diretor, Itaipu também contribui para o desenvolvimento social e econômico de mais de 400 municípios no país, né? Que tipos de projetos a empresa desenvolve nesses locais?
13: Nós atingimos hoje 434 municípios que compõem o nosso território. Esses municípios, eles emitem resíduos para o reservatório. Para conter a emissão de resíduos, nós investimos muito em políticas socioambientais, ou seja, geração de emprego, renda, com a construção de uma política ambiental. Nós estamos falando de estradas rurais sendo asfaltadas, de investimento em placas solares em prédios públicos, estamos falando, investimos muito nisso, em associação de catadores e catadoras. Isso é um trabalho fantástico, porque os agentes ambientais são os catadores e catadoras no nosso país. E no nosso território, a Itaipu entra com caminhões, com elevadores, com tratores, fazendo não só que essas pessoas associadas, essas cooperativas, recolham o lixo das ruas, como melhorem em muito a sua renda. Além, lógico, da produção orgânica da agricultura familiar. Portanto, são investimentos que mudam a vida das pessoas, mas fazem uma política socioambiental.
4: Agora, diretor, para a gente concluir, que a gente só tem mais um minutinho, a gente mencionou aqui o passado, o presente. Queria que o senhor falasse um pouco do que esperar de Itaipu para o futuro, para as próximas décadas.
13: Olha, o futuro é Itaipu produzir ainda mais energia hidrelétrica. Nós estamos agora com muitos estudos, com consultoria, para aumentar a produtividade. Nós temos 20 unidades geradoras, 18 sempre funcionando e duas ficam de backup, de reserva. A ideia é fazermos estudos para colocar mais duas unidades geradoras e aumentar a capacidade de cada uma delas, que já estão instaladas ali há mais de 40 anos. É oferecer mais energia limpa, barata, para a população brasileira e paraguaia, garantindo a transição que tanto o mundo precisa.
2: Bom, conversamos com o NVR, diretor-geral de Itaipu Binacional. Diretor, obrigado pela entrevista aqui à Voz do Brasil.
13: Um grande abraço.
4: Em uma semana, já foram renegociados R$1 bilhão em dívidas por meio do novo Desenrola Brasil.
2: O programa oferece condições facilitadas de pagamento para ajudar os brasileiros a quitarem seus compromissos financeiros e saírem do vermelho.
4: E essa semana, o programa começa a atender os estudantes que contrataram o FIES e estão com parcelas em atraso.
14: Para trazer alívio ao bolso dos brasileiros e diminuir os índices de inadimplência, foi lançado o novo Desenrola Brasil. São oferecidos descontos de até 90% sobre dívidas antigas, prazo de até 4 anos para pagar e juros reduzidos. Desde o lançamento, na semana passada, o programa acumula cerca de R$1 bilhão em dívidas renegociadas. E o volume de pedidos segue em expansão, segundo o ministro da Fazenda, Dario Durigan.
15: São 200 mil pedidos já em avaliação dos bancos, desses 200 mil, 100 mil praticamente fechados e em volume crescente. Cada dia a gente tem visto mais renegociações sendo feitas, o que é muito importante.
14: O foco do programa são consumidores que ganham até 5 salários mínimos, o equivalente a R$ 8.105. Aqueles que têm dívidas contratadas até 31 de janeiro de 2026, com atraso entre 90 dias e 2 anos, poderão renegociar diretamente com os bancos dívidas de cartão de crédito, cheque especial ou crédito pessoal sem garantia. O programa também oferece condições especiais para micro e pequenas empresas e produtores rurais quitarem seus débitos. E a renegociação para estudantes com empréstimos do FIES deve começar a valer essa semana, afirmou o ministro.
15: O FIES para os inadimplentes deve estar totalmente operativo. A medida provisória semana passada deu as condições, os bancos têm tirado dúvidas junto com o MEC e a Fazenda. Essa semana vai estar operativo.
14: O novo Desenrola tem previsão de duração de 90 dias. De acordo com o ministro Dario Durigan, em breve o programa vai entrar em uma nova fase voltada para estimular os adimplentes. Reportagem Natália Kosli.
4: Você tem dificuldade de guardar dinheiro ou medo de perder o que investiu? Pois olha só, começa a valer hoje o Tesouro Reserva.
2: O novo título é focado em quem quer montar uma reserva de emergência com segurança, uma vez que não sofre com as oscilações do mercado e rende a taxa Selic.
4: O Tesouro Reserva tem rendimento a partir do primeiro dia útil após a aplicação. E o valor mínimo para começar a investir é de R$1.
2: A novidade já está disponível para correntistas do Banco do Brasil.
16: O Tesouro Nacional, a B3 e o Banco do Brasil lançaram oficialmente o Tesouro Reserva, novo título do Tesouro Direto voltado para quem deseja começar a investir e formar reserva de emergência. O produto começa a funcionar nesta segunda-feira 11, com operações disponíveis 24 horas por dia, nos 7 dias da semana. O novo título vai ter rendimento indexado à taxa Selic e vai poder ser adquirido com aplicação mínima de R$1. Diferente do Tesouro Selic, o Tesouro Reserva não vai ter marcação a mercado, o que evita oscilações no valor do investimento em períodos de instabilidade financeira. Inicialmente, o produto vai ficar disponível para clientes do Banco do Brasil. Segundo o Tesouro Nacional, a proposta é ampliar o acesso da população aos investimentos públicos e incentivar a educação financeira. O título permite aplicações de até R$500 mil por mês, sem limite para resgates. As operações vão ser feitas pelo aplicativo Investimentos BB, com transferências via Pix. O Tesouro Reserva seguirá as mesmas regras tributárias dos demais títulos do Tesouro Direto. O imposto de renda vai ser cobrado apenas sobre os rendimentos no momento do resgate. Também poderá haver cobrança de IOF em retiradas realizadas em até 30 dias. Claudimário Carvalho, para a Voz do Brasil.
4: A partir de hoje, brasileiros que viajarem para a China por até 30 dias não vão precisar de visto.
2: E o mesmo acontece com os chineses que vêm visitar o Brasil. Também não vão precisar de visto por um período de até 30 dias.
4: Os dois países fizeram um acordo de isenção recíproca de visto que tem validade até o dia 31 de dezembro desse ano.
2: A medida vale para visitas de turismo, negócios, eventos, atividades artísticas, culturais e desportivas.
4: O governo do Brasil apresentou o painel de monitoramento de agrotóxicos na vida aquática, ferramenta que integra dados coletados em diferentes bacias hidrográficas do país, identificando contaminação de águas por defensivos agrícolas.
2: De acordo com os dados, foram realizadas mais de 10 mil análises que apontaram riscos em 1,3% das amostras.
4: Segundo o ministro do Meio Ambiente e Mudança do Clima, João Paulo Capobianco, o Brasil, como grande produtor de alimentos, deve se alinhar com a sustentabilidade, protegendo do solo, as nascentes e as pessoas que utilizam esses produtos.
17: Sabemos que no século XXI, competitividade e sustentabilidade não podem mais caminhar separadas. Produzir alimentos exige também proteger a água, a biodiversidade, os territórios e a saúde humana. Esse é o desafio que está diante de nós.
2: A ministra do Desenvolvimento Agrário e Agricultura Familiar, Fernanda Machiavelli, afirmou que os dados permitem realizar um trabalho de conscientização com produtores para que usem produtos mais modernos e eficazes.
18: A gente não pode seguir botando em risco a vida e a saúde dos trabalhadores rurais, nem a vida das comunidades que estão em volta, usando substâncias lá da década de 70, que seguem aqui em uso, quando nós já temos alternativas muito mais seguras, com a mesma capacidade de garantir a nossa excelência na produção.
4: É, e deixar os espaços urbanos mais verdes e assim fortalecer o enfrentamento à mudança do clima.
2: E uma das medidas é incentivar os planos municipais de plantio de árvores nas cidades brasileiras.
19: O governo do Brasil anunciou o edital Arboriza Cidades, que destinará R$19 milhões para que os municípios elaborem ou revisem seus planos e realizem ações de arborização urbana. Outra iniciativa apresentada foi o GeoCal, ferramenta que mapeia as ilhas de calor nas cidades e permite identificar e planejar ações para ampliar e qualificar as áreas verdes. Lançado em 2024, o programa Cidades Verdes Resilientes demonstra avanços expressivos na promoção da qualidade ambiental e no fortalecimento da resiliência urbana frente à mudança do clima, alcançando cerca de 1.300 municípios brasileiros, o equivalente a 23% do total. A iniciativa segue as diretrizes previstas no Plano Nacional sobre Mudança do Clima, o Plano Clima. Para acessar o edital Arboriza Cidades, acesse gov.br/MMA. Thaisa Vitória, para a Voz do Brasil.
4: partir de agora, a atividade circense passa a ser reconhecida como uma manifestação da cultura e da arte popular em todo o território nacional.
2: Com a nova legislação, o circo passa a contar com um respaldo institucional reforçado como patrimônio cultural brasileiro.
4: E isso amplia as possibilidades de políticas públicas voltadas à valorização, preservação e fortalecimento do setor.
2: Dados da Funarte indicam que o Brasil possui cerca de 800 circos de lona em atividade, responsáveis pelo sustento direto de aproximadamente 20 mil profissionais.
4: E essas foram as notícias do Governo do Brasil.
2: Uma realização da Secretaria de Comunicação Social da Presidência da República.
4: Com produção da empresa Brasil de Comunicação.
2: Fique agora com as notícias do Poder Judiciário e do Congresso Nacional. Uma boa noite.
4: Boa noite para você e até amanhã.
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21: STF valida lei da Paraíba que permite ao usuário usar cartão físico para identificação em planos de saúde.
22: TSE vai realizar a confirmação do teste público da urna de 13 a 15 de maio.
21: STJ publica novo edital de chamamento de juízes para auxílio temporário em sessões de direito público, privado e penal.
22: Boa noite, eu sou Carlos Eduardo Cunha.
21: E eu sou Walter Lima.
22: Supremo Tribunal Federal valida a lei do Estado da Paraíba que obriga planos de saúde a oferecer alternativa de identificação física aos usuários nos casos em que haja necessidade de aplicativo ou token.
21: A decisão foi tomada pelo plenário do STF em sessão virtual. Marcelo Della Libera.
23: A lei questionada garante aos beneficiários do plano de saúde a possibilidade de apresentar uma carteira física como forma válida de identificação diante de falhas técnicas ou impossibilidade de acesso à plataforma digital. Em sessão virtual, o plenário do Supremo Tribunal Federal acompanhou o relator da ação, ministro Nunes Marques, e concluiu que a norma estadual não altera o núcleo dos contratos de planos de saúde, mas atua de forma complementar na proteção do consumidor.
22: TSE vai realizar a confirmação do teste público da urna de 13 a 15 de maio.
21: Os participantes retornam ao tribunal para validar correções e aprimoramentos nos sistemas eleitorais. Fábio Ruas.
24: As investigadoras e os investigadores que participaram da 8ª edição do teste da urna no ano passado agora voltam ao TSE para verificar se as contribuições para o aprimoramento dos sistemas eleitorais foram implementadas. As sugestões de melhoria foram apresentadas pelos participantes do teste. A verificação vai ser de 13 a 15 de maio, sempre de 10 horas da manhã às 6 da tarde, na sede do TSE em Brasília.
22: O STJ publicou novo edital de chamamento público de juízes para preenchimento de 30 vagas para auxílio temporário.
21: Os colegiados são das primeiras, ou seja, são das primeira, segunda e terceira sessões, especializadas em direito público, privado e penal, respectivamente. Fátima Uchoa.
25: Estão previstas 10 vagas em cada sessão. O prazo de auxílio ao STJ é de 6 meses, com possibilidade de prorrogação. Os magistrados convocados atuarão de forma remota e sem prejuízo das atividades na jurisdição originária. Podem se candidatar juízes vitalícios de primeira instância, mesmo que atuem como substitutos no segundo grau ou nas turmas recursais do sistema dos juizados especiais. As informações completas sobre requisitos para participação estão no site do STJ. As inscrições estão abertas de hoje até 17 de maio.
22: A Justiça do Trabalho deu um passo histórico no aumento do acesso de trabalhadores amazônicos a direitos.
21: Em Manaus, tribunais trabalhistas assinaram acordos de cooperação voltados ao atendimento de populações de difícil acesso. William Nascimento.
26: A Justiça do Trabalho quer ampliar o atendimento a trabalhadores que vivem em regiões de difícil acesso na Amazônia. Durante encontro realizado em Manaus, representantes dos tribunais trabalhistas do Norte decidiram unir esforços para levar serviços da justiça a comunidades ribeirinhas, indígenas e às cidades afastadas. Os tribunais também assumiram o compromisso de irem até esses locais com mais frequência para aproximar ainda mais a justiça da população amazônica.
22: Volkswagen é condenada a pagar R$15 milhões por fraudes no controle de emissão de gases em veículos.
21: Sentença atende a pedidos do MPF. Vanessa Pereira.
0: Segundo as investigações, a montadora embutiu um software que burlava os testes de emissão de poluentes em mais de 17 mil unidades da picape Amarok, fabricadas entre 2011 e 2012. A prática viola não só as resoluções do Conselho Nacional do Meio Ambiente, como a própria Constituição Federal, e causa prejuízos ambientais até hoje, já que muitos dos veículos continuam em circulação. O Ministério Público Federal recorreu da decisão para que o valor da indenização seja de 30 milhões de reais, quantia que corresponde à gravidade dos atos da Volkswagen.
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1: Boa noite.
21: E até amanhã.
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7: Eu sou Paula Groba.
8: Eu sou Ricardo Nakaoka.
7: E estes são os destaques de hoje do Jornal do Senado, que começa agora.
8: O plenário vota a renovação automática da CNH nesta semana.
7: Governo veta projeto que equipara estágio à experiência profissional.
8: Comissão aprova punições a crimes cibernéticos.
7: Boa noite.
8: Boa noite.
7: Golpes virtuais, invasões de sistemas e roubo de dados têm feito cada vez mais vítimas no Brasil. Para tentar frear o avanço dos crimes cibernéticos, a Comissão de Ciência e Tecnologia aprovou um projeto que moderniza o Código Penal e endurece as punições para criminosos digitais.
8: A proposta detalha novas condutas criminosas e estabelece penas proporcionais à gravidade das invasões. As informações com o repórter Bruno Lourenço.
9: O projeto aprovado na Comissão de Ciência, Tecnologia, Inovação e Informática atualiza a legislação brasileira em um cenário de crescimento das ameaças digitais. Segundo o relator, senador astronauta Marcos Pontes, do PL de São Paulo, o Brasil só está atrás do México, na América Latina, em número de tentativas de ataques cibernéticos. A proposta cria tipos penais mais específicos e aumenta as punições aplicáveis. Marcos Pontes alertou também que o uso de ferramentas de inteligência artificial pode facilitar o desenvolvimento de mecanismos de invasão ainda mais sofisticados e acessíveis a um número maior de criminosos.
10: Diante desse contexto, é necessário dotar os órgãos públicos responsáveis pela fiscalização e investigação e pela persecução penal com os instrumentos jurídicos adequados para lidar com esse tipo de crime.
9: O texto seguiu para a Comissão de Constituição e Justiça.
7: E após denúncias de crise humanitária, avanço do garimpo ilegal e aumento da violência na terra indígena Yanomami, o Senado instalou uma subcomissão para acompanhar as políticas públicas direcionadas ao grupo indígena.
8: O colegiado vai fiscalizar ações do governo e discutir medidas para fortalecer a proteção aos Yanomamis. A reportagem é de Patrícia Oliveira.
27: A subcomissão permanente vai acompanhar, fiscalizar e aprimorar as políticas públicas voltadas aos povos Yanomami. A senadora Damaris Alves, do Republicanos do Distrito Federal, foi eleita presidente da subcomissão. Ela afirma que persistem problemas graves nas comunidades indígenas, como desnutrição infantil, dificuldades de acesso à saúde, além da atuação de redes criminosas ligadas ao garimpo ilegal, dificultando o trabalho de assistência. Segundo a senadora, a infraestrutura de saúde disponível é insuficiente para atender às necessidades das comunidades, especialmente em casos que exigem tratamento prolongado.
28: Informo que nós teremos diligência na área Yanomami e nós teremos, além de diligência de senadores, visita técnicas dos técnicos da comissão.
27: A subcomissão já tem um plano de trabalho pronto para acompanhar de forma permanente as ações governamentais e propor soluções legislativas e administrativas para a proteção desses povos indígenas.
6: Muitos jovens que deixam abrigos e famílias acolhedoras ao completar 18 anos precisam enfrentar sozinhos os desafios da vida adulta sem apoio financeiro, qualificação profissional ou oportunidades de trabalho.
11: Para mudar essa realidade, um projeto em análise no Congresso prevê ações de capacitação, acesso à educação e incentivo à inserção desses adolescentes no mercado de trabalho. Os detalhes na reportagem de Alexandre Campos.
12: Segundo o autor do projeto, o senador astronauta Marcos Pontes, do PL de São Paulo, além de as entidades de acolhimento serem obrigadas a acompanhar os jovens desligados, com foco em sua inclusão socioeconômica, a proposta também obriga as empresas a ofertarem vagas de aprendizes para adolescentes em situação de acolhimento institucional e aos que já tiverem sido desligados desse serviço após completarem 18 anos. Na opinião do senador, essas medidas criam condições para que esses jovens entrem no mercado de trabalho em pé de igualdade com as demais pessoas de sua faixa etária.
13: Imagina o que passa na cabeça de um jovem desse. Como é que eu vou me virar? O que eu vou fazer? Quando você tem a possibilidade de ofertar oportunidades para que eles possam estudar, para que eles possam fazer um curso técnico, aquela preocupação, tudo o que eu vou fazer, começa a ter um sentido, ela começa a ver um caminho para frente positivo.
12: Segundo dados do Sistema Nacional de Adoção e Acolhimento do Conselho Nacional de Justiça, o Brasil conta atualmente com mais de 35 mil crianças e adolescentes em serviços de acolhimento institucional ou familiar.
6: E o governo vetou o projeto que permitia contar o estágio como experiência profissional e critério em concursos públicos.
11: O governo argumentou que a proposta descaracteriza o papel pedagógico do estágio e fere a autonomia de estados e municípios. Repórter Márcio Maturana.
14: Foi vetado o projeto aprovado pelo Congresso em que o estágio valeria como tempo de experiência profissional e como prova em concurso público. O Poder Executivo argumentou que isso ia tirar o caráter pedagógico e seria inconstitucional ao ferir a autonomia de estados e municípios. No Senado, o texto foi relatado pela senadora Damares Alves, dos Republicanos do Distrito Federal.
28: Estudos sobre juventude e mercado de trabalho indicam que esse grupo enfrenta um ciclo perverso, não consegue o primeiro emprego por falta de experiência e sem oportunidade de atuação formal. Permanece fora do mercado. Ao reconhecer o estágio como experiência profissional, o PL contribui para mitigar essa desigualdade.
14: Agora, o veto precisa ser analisado pelo Congresso Nacional.
6: A medida provisória que trata da renovação automática da CNH para motoristas sem multa está na pauta do plenário desta semana.
11: Também pode ser votada a criação da Política Nacional para Estudantes com Altas Habilidades ou Superdotação. Repórter Pedro Pincer.
15: O plenário deve analisar nesta terça-feira a medida provisória que prevê a renovação automática da Carteira Nacional de Habilitação para motoristas cadastrados no Registro Nacional Positivo de Condutores. O benefício vale para quem não cometeu infrações com pontuação nos últimos 12 meses. O texto ainda autoriza o condutor a escolher a emissão da carteira apenas em formato digital. Para o relator, senador Renan Filho, do MDB de Alagoas, o fim da exigência da CNH física pode reduzir os custos para o cidadão.
16: A manutenção da opção pelo documento físico assegura a liberdade de escolha. Queria dizer aos parlamentares, protagonismo ao cidadão. A medida barateia, simplifica e digitaliza, desburocratiza e dá protagonismo ao cidadão, sem prejuízo àqueles que preferem, obviamente, a versão impressa.
15: Já na quarta-feira, pode ser votado o projeto que estabelece a Política Nacional para Estudantes com Altas Habilidades ou Superdotação. Também estão na pauta da semana o projeto que dispensa novas provas para a fixação de indenização por dano moral contra condenado por crimes do Código Penal e o texto que define os deveres funcionais e responsabilidades dos membros dos Conselhos dos Direitos da Criança e do Adolescente Nacional, estaduais, distrital e municipais.
6: Há 30 anos, a urna eletrônica mudou a forma de votar no Brasil, acelerou a apuração dos resultados e se tornou referência mundial em tecnologia eleitoral.
11: Mas apesar do reconhecimento internacional, o sistema ainda enfrenta desconfiança de parte da população brasileira. A reportagem é de Raíssa Abreu.
17: A urna eletrônica foi usada pela primeira vez nas eleições municipais de 1996. No ano 2000, 100% das eleições brasileiras foram informatizadas. O país é hoje uma referência mundial no assunto,
2: como lembra o senador Randolph Rodrigues, do PT do Amapá.
3: A democracia brasileira é uma das democracias mais admiradas do planeta, exatamente pelas urnas eletrônicas.
2: Mas apesar do pioneirismo, a urna eletrônica está entre os assuntos que mais dividem opiniões no país. No Senado, está em análise na Comissão de Direitos Humanos um projeto para que o voto seja impresso. Para a senadora Damaris Alves, do Republicanos do Distrito Federal, a insegurança tem a ver com a falta de letramento digital da população e com recentes escândalos de corrupção.
4: E esse ano, a dúvida vai ser maior por causa da fraude do INSS, que era tudo eletrônico. E eles disseram, ó, lá no eletrônico eles roubam nós. Então a gente vai ter questionamento, especialmente do povo que não entende de tecnologia.
2: No passado, quando os votos eram feitos em papel, eram comuns os casos de desaparecimento de cédulas e até de urnas. Como lembrou a professora aposentada da Universidade de Brasília, Jodete Amorim, que chegou a trabalhar como mesária e fiscal.
18: Com edição de Paula Groba e trabalhos técnicos de João Lira, o Jornal do Senado fica por aqui. Acompanhe agora as notícias da Câmara dos Deputados. Boa noite.
19: Boa noite e até amanhã.
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24: Deputados reconhecem profissão de trabalhador em refeições coletivas.
25: Câmara cria homenagens para destaques na ciência e no meio ambiente.
24: Bancada ligada à segurança pública pede a redução da maioridade penal.
26: Boa noite. Alberto Fraga, do PL do Distrito Federal, cobra do Senado a votação de propostas de segurança pública aprovadas pela Câmara. O deputado cita caso recente de violência sexual contra crianças para defender a redução da maioridade penal em crimes graves.
24: Alberto Fraga também pede avanço de proposta que obriga o Estado a avisar mulheres sobre a saída da prisão de ex-companheiros que representem ameaça. Ele afirma que o Congresso precisa dar prioridade a medidas capazes de enfrentar a violência e proteger possíveis vítimas.
26: Maurício Marcon, do PL do Rio Grande do Sul, critica o veto do Executivo a artigo de projeto que aumentava a pena para roubo seguido de lesão grave para 16 a 24 anos. Ele afirma que a punição mais severa é necessária para crimes que deixam vítimas com sequelas permanentes.
24: Maurício Marcon também defende a redução da maioridade penal em casos de crimes graves cometidos por adolescentes. Ele sustenta que o Congresso deve priorizar medidas de segurança pública, especialmente diante de casos recentes de violência contra crianças.
26: Para Zé Trovão, do PL de Santa Catarina, é preciso reduzir a maioridade, com o argumento de que a legislação atual favorece a impunidade. Na visão do deputado, crimes graves cometidos por menores exigem resposta mais dura do Congresso Nacional.
24: O parlamentar também critica o governo e outros setores políticos por, segundo ele, não darem a devida atenção ao caso. Zé Trovão acredita que a falta de posicionamento reforça a sensação de insegurança e evidencia a necessidade de mudanças na legislação penal.
26: Coronel Crisóstomo, do PL de Rondônia, defende a redução da maioridade penal como medida urgente para combater crimes graves. Ele argumenta que casos de violência envolvendo menores exigem resposta mais rigorosa do Congresso.
24: O deputado afirma que a proposta é necessária para proteger a população e evitar novos crimes, cobrando ação imediata dos parlamentares. Coronel Crisóstomo afirma que a mudança na legislação é essencial diante do aumento da criminalidade e da sensação de impunidade.
26: Sargento Gonçalves, do PL do Rio Grande do Norte, é favorável à redução da maioridade penal, argumentando que a medida é necessária para combater a impunidade. Segundo ele, crimes cometidos por menores têm gerado insegurança e exigem uma resposta mais rigorosa do Estado.
24: O deputado também critica a falta de posicionamento de setores políticos sobre casos de violência e afirma que há pressão popular pela mudança na legislação. Para Sargento Gonçalves, o Congresso deve avançar no tema e dar uma resposta à sociedade.
26: A redução da maioridade penal é uma das pautas defendidas por Dr. Zacarias Calil, do MDB de Goiás. O parlamentar cita dados sobre estupros coletivos contra crianças e adolescentes e afirma que o aumento desses crimes exige resposta mais rigorosa do Estado brasileiro.
24: Dr. Zacarias Calil também cobra o endurecimento das penas para crimes sexuais contra menores e para a divulgação de imagens criminosas nas redes sociais. Ele pede ainda o fortalecimento da rede de proteção à infância, com apoio psicológico às vítimas e assistência às famílias.
26: Juliana Cardoso, do PT de São Paulo, apoia o avanço de propostas de combate à violência contra a mulher e pede a criminalização da misoginia. Segundo a parlamentar, mulheres seguem enfrentando diariamente agressões, discursos de ódio e feminicídio.
0: Juliana Cardoso menciona projetos de autodefesa, afirmando que iniciativas desse tipo ajudam mulheres em situações de vulnerabilidade. Para a deputada, porém, a proteção efetiva depende de políticas públicas e de leis mais rígidas contra a violência e a discriminação.
1: Justiça.
26: Jandira Fegali, do PCdoB do Rio de Janeiro, contesta procedimento adotado pelo Congresso em sessão que derrubou o veto presidencial ao chamado PL da dosimetria. A deputada considera irregular o fatiamento de um veto integral.
0: Jandira Fegali anuncia que parlamentares vão recorrer ao STF para tentar anular a sessão. Ela argumenta que a redução de penas para condenados por crimes contra o Estado Democrático de Direito funciona como uma forma indireta de anistia aos envolvidos nos atos de 8 de janeiro.
26: Bia Kicis, do PL do Distrito Federal, critica parlamentares que recorreram ao STF contra a derrubada do veto à lei da dosimetria. A deputada afirma que a votação do Congresso deve ser respeitada por representar decisão legítima do Poder Legislativo.
0: Bia Kicis também contesta a classificação de manifestantes condenados pelos atos de 8 de janeiro como golpistas. Ela argumenta que a revisão das penas busca corrigir possíveis excessos da justiça.
26: Érica Cocai, do PT do Distrito Federal, critica a condução da votação sobre a dosimetria, afirmando que houve violação da Constituição e defende o direito de recorrer ao Supremo Tribunal Federal. Ela alega que a medida favorece criminosos e compromete a segurança jurídica.
0: Érica Cocai também associa o debate a episódios ligados a ataques às instituições, acusando adversários de incoerência ao defenderem mudanças legais. Para ela, a polarização atual reflete a disputa entre a preservação da democracia e ações que, segundo avalia, colocam o sistema em risco.
1: Saúde.
26: Comissão de Saúde aprova prioridade no atendimento para pessoas com doenças graves. A repórter Sofia Peçanha tem os detalhes.
5: A Comissão de Saúde da Câmara dos Deputados aprovou o projeto que garante atendimento prioritário para pessoas com doenças graves em locais públicos e privados, como bancos, repartições públicas e concessionárias de serviços. Atualmente, a lei já dá prioridade para idosos, pessoas com deficiência, gestantes, lactantes, pessoas com criança de colo e obesos. Com a alteração da lei de atendimento prioritário, os pacientes com doenças graves também passam a ter esse direito. Durante a votação na comissão, o relator, o deputado Célio Silveira, do MDB de Goiás, destacou o objetivo central do projeto.
7: A gente priorizar as pessoas que têm doenças graves no rol das prioridades, porque normalmente essas pessoas não têm a atenção necessária. E com esse projeto de lei aí sendo aprovado, elas vão ter prioridades aí para que tenham um atendimento especializado mais rápido e para que tenham mais atenção do poder público.
5: O texto aprovado inclui pacientes com doenças graves como esclerose múltipla, doença de Parkinson, cardiopatia grave e hanseníase, além de outras enfermidades consideradas graves por avaliação médica. O texto final reuniu outros 22 projetos que estavam sendo analisados em conjunto e que citavam várias doenças consideradas graves. Por isso, o relator fez uma mudança. Em vez de manter uma lista fixa de doenças na lei, ele propõe que a legislação trate de forma mais geral as pessoas com doenças graves e dores crônicas. A definição detalhada de quais doenças entram nessa classificação ficaria a cargo de uma regulamentação. O deputado Célio Silveira destacou que a medida busca garantir mais dignidade e um atendimento mais humanizado para esses pacientes.
7: E nós queremos dar apoio para essas pessoas, para que elas tenham prioridade no atendimento, para que elas tenham prioridade na medicação, no tratamento medicamentoso, porque isso com certeza vai ajudar milhões e milhões de brasileiros que hoje não têm esse atendimento prioritário.
5: O autor do projeto, o deputado Felipe Carreiras, do PSB de Pernambuco, argumenta que o atendimento prioritário consiste em serviços individualizados que assegurem tratamento diferenciado e atendimento imediato. Agora, a proposta que dá prioridade de atendimento a pessoas com doenças graves aguarda análise da Comissão de Constituição e Justiça. Da Rádio Câmara de Brasília, Sofia Peçanha.
1: Direitos Humanos.
0: Tiago Dimas, do Podemos, parabeniza o trabalho da Associação de Pais, Profissionais e Amigos de Pessoas Atípicas de Araguatins, no norte de

0: A gente sabe da sobrecarga das mulheres e até de alguns homens quando são abandonados pelos seus companheiros e companheiras, pais ou mães dos seus filhos, que ficam assim com a carga maior, com a educação, com a saúde, com o lazer dos seus filhos. Então, a partir do momento que o genitor abandonar o seu filho, terá que garantir uma pensão maior para que ele possa sobreviver de forma mais condizente com a sua realidade.
1: A medida, segundo Maria Reis, busca tornar mais justa a divisão de responsabilidades. O texto, no entanto, mantém o critério de observar as necessidades do filho e as possibilidades financeiras do genitor alimentante. O projeto agora segue para análise do Senado.
2: Ciência e tecnologia. Câmara cria prêmios para homenagear pesquisadores ou instituições de destaque na ciência e no meio ambiente. O repórter Marcelo Larcher nos conta mais sobre as premiações.
3: A Câmara dos Deputados aprovou a criação de dois prêmios, um para homenagear pessoas e empresas de destaque na área de ciência e tecnologia e outro para reconhecer boas práticas de desenvolvimento sustentável. O prêmio dedicado à ciência e inovação recebeu o nome de César Lattes, físico e matemático brasileiro de renome mundial, conhecido por ter participado da descoberta de uma partícula subatômica chamada meson pi, importante para o conhecimento nuclear. O prêmio César Lattes será destinado a empresas e pesquisadores com atuação de destaque em ciência, tecnologia e inovação. Serão até 5 homenageados por ano, escolhidos pela Comissão de Ciência, Tecnologia e Inovação da Câmara. O prêmio é concedido desde 2021 pela comissão. Com a aprovação do projeto apresentado pelos deputados Márcio Gerri, do PCdoB do Maranhão, e Geraldo Rezende, do União do Mato Grosso do Sul, passa a ser um reconhecimento oficial da Câmara a pessoas e entidades que contribuem para o desenvolvimento da ciência, da tecnologia e da inovação no Brasil. O relator da proposta foi o deputado Inácio Arruda, do PCdoB do Ceará.
4: Ao homenagear a figura de Lattes, o projeto torna perene uma premiação que representa um marco simbólico e institucional na valorização da ciência brasileira, por meio da associação do prêmio ao nome de um dos mais brilhantes pesquisadores da história do país. É oportuno lembrar que Lattes é uma das figuras mais emblemáticas da história da ciência do Brasil, tendo desempenhado um papel central na inserção do país no cenário científico internacional e na consolidação das nossas instituições de pesquisa.
3: Também foi aprovado o Prêmio Câmara Ambiental de Desenvolvimento Sustentável, que vai reconhecer até 15 pessoas ou organizações por ano por projetos na área de meio ambiente. Da Rádio Câmara de Brasília, com informações de Antônio Vital, Marcelo Larcher.
2: Desenvolvimento Regional.
1: Após 13 anos, o STF volta a analisar mudanças na lei dos royalties de petróleo. Rosângela Gomes, do Republicanos, defende a manutenção da atual partilha para o Rio de Janeiro, alegando que a Constituição garante o recurso para compensar os danos ambientais decorrentes da extração.
2: A legisladora lembra que o Estado já enfrenta dívidas altas e não pode perder mais receitas. Rosângela Gomes reforça que, apesar de entender a importância da partilha com o restante do país, a verba advinda dos royalties é vital para a saúde, educação e segurança do povo fluminense.
1: Paulo Lemos, do PT, parabeniza 5 municípios do Amapá que fizeram aniversário em 1º de maio. Ao citar a vocação econômica de cada um deles, o deputado destaca a importância da parceria entre o governo estadual e a bancada federal na transformação da realidade da população.
2: Paulo Lemos fala da produção agrícola e das belezas naturais de Porto Grande, que completou 34 anos, da mineração em Pedra Branca do Amapari, da criação de búfalos em Cutias do Araguari, da produção de pescados em Pacuúba e da localização estratégica de Itaubal, todas com 32 anos.
1: Agostinho Ribeiro, do PP, cita investimentos em obras de abastecimento de água no interior de Sergipe, com a inauguração de estações de tratamento e adutoras em municípios do Alto Sertão. Ele conta que as ações ampliam o acesso à água para milhares de famílias da região.
2: Agostinho Ribeiro lembra que os investimentos em infraestrutura hídrica fortalecem a produção agrícola, geram empregos e promovem desenvolvimento no sertão sergipano. Ele defende obras estruturantes como alternativa para melhorar a qualidade de vida da população nordestina.
5: Trabalho.
1: Alfredinho, do PT de São Paulo, comemora a definição de uma data final para a votação do relatório da Comissão Especial sobre o fim da escala 6x1. Ele sustenta que a redução da jornada vai gerar oportunidades de trabalho e que os empresários vão se adaptar bem às mudanças.
2: Sobre o risco de demissões, Alfredinho pondera que o desemprego resulta mais da automação e da robotização da produção do que de direitos trabalhistas e cita exemplos de países que mantiveram o crescimento econômico depois da redução da carga horária de trabalho.
5: Votação.

0: Câmara aprova projeto que regulamenta a profissão de trabalhador em refeições coletivas. O repórter Antônio Vital tem as informações.
1: A Câmara dos Deputados aprovou o projeto que regulamenta a profissão de trabalhadores em refeições coletivas. Esse profissional atua na produção, manipulação e distribuição de refeições em grande escala para empresas em ambiente não comercial, ou seja, não são aqueles que trabalham em restaurantes, mas sim no preparo de alimentos em escolas, hospitais e até em fábricas, ou seja, todos os lugares com refeitórios com capacidade para atender grande número de pessoas. Segundo a Associação Brasileira de Empresas de Refeições Coletivas, o setor emprega quase 300 mil pessoas e em 2025 forneceu mais de 40 milhões de refeições por dia. O texto aprovado trata de piso salarial, jornada de trabalho, adicionais de insalubridade e periculosidade, bem como de aposentadoria especial. O projeto remete essas definições para livre negociação entre patrões e empregados por meio de convenção ou acordo coletivo e para o que determina a legislação trabalhista. Deixa claro, por exemplo, que a jornada seguirá regras da Consolidação das Leis do Trabalho, a CLT, com possibilidade de jornadas diferenciadas e escalas de revezamento por negociação coletiva. E adicional de insalubridade ou periculosidade só em casos comprovados de más condições de trabalho, como explicou o relator da proposta em plenário, deputado João Carlos, do Republicanos do Amazonas.
2: Preserva-se nesse sentido a conformação constitucional da livre iniciativa e da autonomia privada coletiva, com especial destaque para o papel da negociação coletiva. No que se refere à aposentadoria especial, o substitutivo mantém alinhamento com a legislação previdenciária, deixando expresso que eventual reconhecimento do direito depende da efetiva exposição a agentes nocivos e do cumprimento dos requisitos legais e técnicos pertinentes.
1: O texto aprovado também prevê aposentadoria especial para segurados do regime geral de previdência social, desde que haja exposição habitual e permanente a agentes nocivos. Os profissionais de refeições coletivas também são aqueles que trabalham em cozinhas industriais, comunitárias, beneficentes e até em lugares como navios. O projeto que regulamenta essa profissão seguiu para análise do Senado. Da Rádio Câmara de Brasília, Antônio Vital.
3: Economia. Luiz Carlos Auli, do Podemos do Paraná, é favorável ao programa Desenrola 2 do governo federal, mas acredita ser insuficiente se não houver o enfrentamento da cobrança de juros abusivos. Ele orienta as famílias a só aceitarem renegociações com descontos acima de 90%.
0: Segundo o deputado, a dívida de milhões de brasileiros é formada quase totalmente por juros, já que muitas vezes o valor principal é quitado nas primeiras parcelas. Para Luiz Carlos Auli, o governo também é vítima dos juros, o que o impede de formar caixa para quitar a dívida com rentistas.
3: Sanderson, do PL do Rio Grande do Sul, apresentou um projeto para criar o Programa Nacional de Renegociação de Dívida das Famílias, com uso de 100% do FGTS para quitação de débitos. Para ele, o Desenrola 2 é insuficiente para enfrentar o endividamento da população.
0: Segundo Sanderson, além de facilitar pagamentos, a proposta foca em educação financeira para evitar novas dívidas. Ele acentua ainda que o projeto desburocratiza a limpeza do nome do consumidor, facilitando sua volta ao sistema de crédito sem constrangimentos.
3: Vermelho, do PL do Paraná, destaca a importância do projeto que amplia de 81 mil para R$ 130 mil reais o teto de faturamento do microempreendedor individual. Segundo ele, a proposta corrige a defasagem do limite atual e beneficia milhões de trabalhadores informais que atuam como pequenos prestadores de serviço.
4: Já estamos em 2026 e é claro que já estamos atrasados na atualização do valor de faturamento para o microempreendedor individual. Muitas pessoas usam o MEI. É o mecânico, é o corretor, é a manicure, é a cabeleireira, é o prestador de serviço esporádico, o pintor, o encanador, aquele cara que vem te atender na residência. Ele não é um cara fichado.
0: Vermelho também informa que a comissão especial foi instalada para analisar a proposta, defendendo a tramitação rápida do texto. A ideia, segundo o deputado, é atender a demanda dos empreendedores e permitir que a matéria siga o quanto antes para a sanção.
3: Termina agora o Jornal Câmara dos Deputados, com trabalhos técnicos de Everson Urani e apresentação de Márcio Aquiles Sardi e José Carlos Andrade. Uma ótima noite para você.
0: Você fica com as notícias do Tribunal de Contas da União. Boa noite.
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0: da Rádio Paixão FM, boa noite. Boa noite a todos, aqueles que já nos acompanham aí pelas redes sociais. Vamos aí iniciando mais um terço com a graça de Deus. Se ele permitiu que nós estivéssemos aqui mais uma vez para rezar o Santo Terço, é porque é momento de nós aproveitarmos esse momento. Terço esse que eu já vou pedindo para aqueles que pediram nossas orações, pedindo por todos os doentes da nossa cidade, do nosso município, pedindo por todos aqueles que pediram as nossas orações, pedindo por todos aqueles que cuidam dos doentes. Quero também pôr nesse terço a festa do Bom Jesus do Ribeirão Grande, que já está se aproximando, a festa daqui da nossa cidade também, colocando também em especial o encontro de casais que vai se realizar lá na paróquia São Pio X. Que Deus venha já colocando as palavras na boca daqueles que vão estar palestrando e que seja bênção para todos os casais. Então eu queria nesse momento colocar mesmo todos esses pedidos nas mãos do Senhor e que Maria viesse à frente, cobrindo com seu manto sagrado todos os eventos que vamos ter. Boa noite, Eliseu. Mais uma vez, eu agradeço você de estar aqui com a gente. Com frio e tudo, né, Eliseu? O povo está meio assustado, mas nós estamos aqui para rezar, né?
1: Boa noite, Cido. Boa noite, Luiz. Boa noite, pessoal que nos acompanha, né? Estamos aqui para rezar por vocês, rezar por cada um de nós. Mesmo nessa noite fria, a gente deve manter, né, firme, né? Tá firme na oração, né? A gente vai rezando e vai dando tudo certo. Quero colocar aqui também vamos rezar pelo nosso Papa Leão, né? Rezar pelo arcebispo Dom Maurício, pelo pároco aqui da nossa cidade, o Alberico, por cada um de nós. E também quero colocar aí o Frei Gilson, né? Que às vezes sofre uns ataques, né? Que são pessoas que não tem muito o que fazer, então acaba querendo até publicidade em cima do padre, né? E rezar por ele, para que ele, né, continue rezando, continue orando por todos nós e nos direcionando, que é o caminho, que é o próprio Cristo. Amém?
0: Amém. Então nós iniciamos nosso terço em nome do Pai, do Filho e do Espírito Santo.
1: Amém.
0: Creio em Deus Pai Todo-Poderoso, Criador do céu e da terra, em Jesus Cristo, seu único Filho, nosso Senhor, que foi concebido pelo poder do Espírito Santo, nasceu da Virgem Maria, padeceu sob Pôncio Pilatos, foi crucificado, morto e sepultado, desceu à mansão dos mortos, ressuscitou ao terceiro dia, subiu aos céus, está sentado à direita de Deus Pai Todo-Poderoso, de onde há de vir julgar os vivos e os mortos. Creio no Espírito Santo, na Santa Igreja Católica, na comunhão dos santos, na remissão dos pecados, na ressurreição da carne, na vida eterna. Amém. Pai nosso, que estás no céu, santificado seja o vosso nome. Venha a nós o vosso reino. Seja feita a vossa vontade, assim na terra como no céu. O pão nosso de cada dia nos dai hoje. Perdoai as nossas ofensas, assim como nós perdoamos a quem nos tem ofendido. E não deixeis cair em tentação, mas livrai-nos do mal. Amém. Ave Maria, cheia de graça, o Senhor é convosco. Bendita sois vós entre as mulheres. Bendito é o fruto do vosso ventre, Jesus. Santa Maria, Mãe de Deus, rogai por nós, pecadores, agora e na hora de nossa morte. Amém. Ave Maria, cheia de graça, o Senhor é convosco. Bendita sois vós entre as mulheres. Bendito é o fruto do vosso ventre, Jesus. Santa Maria, Mãe de Deus, rogai por nós, pecadores, agora e na hora de nossa morte. Amém. Ave Maria, cheia de graça, o Senhor é convosco. Bendita sois vós entre as mulheres. bendito é o fruto do vosso ventre, Jesus. Santa Maria, Mãe de Deus, rogai por nós, pecadores, agora e na hora de nossa morte. Amém. Glória ao Pai, ao Filho e ao Espírito Santo,
1: como era no princípio, agora e sempre. Amém.
0: Ó meu Jesus,
1: perdoai-nos, livrai-nos do fogo do inferno, levai as almas todas para o céu, e socorrei principalmente aquelas que mais precisarem da vossa divina misericórdia.
0: Jesus, manso e humilde de coração,
1: fazei o nosso coração semelhante ao vosso.
0: Nossa Senhora Aparecida,
1: rogai por
0: São José,
1: rogai por nós.
0: Divino Espírito Santo,
1: iluminai-nos.
0: Oferecimento. Divino Jesus, nós vos oferecemos este texto que vamos rezar, contemplando os mistérios de vossa redenção, concedei-lhe pela intercessão de Maria, vossa Mãe Santíssima, a quem me dirige a virtude que me são necessária para bem rezá-lo, e a graça de ganhar as indulgências nessa santa devoção. Primeiro mistério.
1: Primeiro mistério, contemplamos a oração ao Espírito Santo. Divino Espírito Santo, amor eterno do Pai e do Filho, eu te adoro, louvo e amo. Peço-te perdão por todas as vezes que te ofendi em mim e no meu próximo. Vem com a plenitude dos teus dons nas ordenações, nas consagrações e nas crismas. Ilumina, santifica e aumenta o zelo apostólico. Espírito de verdade, consagro-te minha inteligência, imaginação e memória. Ilumina-me, dai-me conhecer Jesus Cristo, Mestre. Revela-me o sentido profundo do seu Evangelho e tudo que ensina a Santa Igreja. Concede-me o dom da sabedoria, da inteligência, do conselho. Espírito santificador, consagro-te à minha vontade, conduzindo-me sempre em tudo conforme a vontade do Pai. Concede-me o dom da fortaleza e o santo temor de Deus. Espírito de vida, consagro-te o meu coração. Faze crescer em mim a vida divina. Concede-me o dom da piedade. Amém. Divino Espírito Santo, iluminai-nos.
0: Pai nosso que estais no céu, santificado seja o vosso nome. Venha a nós o vosso reino, seja feita a vossa vontade, assim na terra como no céu.
1: O pão nosso de cada dia nos dai hoje, perdoai as nossas ofensas, assim como nós perdoamos a quem nos tem ofendido. E não deixeis cair em tentação, mas livrai-nos do mal. Amém.
0: Ave Maria, cheia de graça, o Senhor é convosco. Bendita sois vós entre as mulheres, e bendito é o fruto do vosso ventre, Jesus.
1: Santa Maria, Mãe de Deus, rogai por nós, pecadores, agora e na hora de nossa morte. Amém.
0: Ave Maria, cheia de graça, o Senhor é convosco. Bendita sois vós entre as mulheres, e bendito é o fruto do vosso ventre, Jesus.
1: Santa Maria, Mãe de Deus, rogai por nós, pecadores, agora e na hora de nossa morte. Amém.
0: Ave Maria, cheia de graça, o Senhor é convosco. Bendita sois vós entre as mulheres, e bendito é o fruto do vosso ventre, Jesus.
1: Santa Maria, Mãe de Deus, rogai por nós, pecadores, agora e na hora de nossa morte. Amém.
0: Ave Maria, cheia de graça, o Senhor é convosco. Bendita sois vós entre as mulheres, e bendito é o fruto do vosso ventre, Jesus.
1: Santa Maria, Mãe de Deus, rogai por nós, pecadores, agora e na hora de nossa morte. Amém.
0: Ave Maria, cheia de graça, o Senhor é convosco. Bendita sois vós entre as mulheres, e bendito é o fruto do vosso ventre, Jesus.
1: Santa Maria, Mãe de Deus, rogai por nós, pecadores, agora e na hora de nossa morte. Amém.
0: Ave Maria, cheia de graça, o Senhor é convosco. Bendita sois vós entre as mulheres, e bendito é o fruto do vosso ventre, Jesus.
1: Santa Maria, Mãe de Deus, rogai por nós, pecadores, agora e na hora de nossa morte. Amém.
0: Ave Maria, cheia de graça, o Senhor é convosco. Bendita sois vós entre as mulheres, e bendito é o fruto do vosso ventre, Jesus.
1: Santa Maria, Mãe de Deus, rogai por nós, pecadores, agora e na hora de nossa morte. Amém.
0: Ave Maria, cheia de graça, o Senhor é convosco. Bendita sois vós entre as mulheres, e bendito é o fruto do vosso ventre, Jesus.
1: Santa Maria, Mãe de Deus, rogai por nós, pecadores, agora e na hora de nossa morte. Amém.
0: Ave Maria, cheia de graça, o Senhor é convosco. Bendita sois vós entre as mulheres, e bendito é o fruto do vosso ventre, Jesus.
1: Santa Maria, Mãe de Deus, rogai por nós, pecadores, agora e na hora de nossa morte. Amém.
0: Ave Maria, cheia de graça, o Senhor é convosco. Bendita sois vós entre as mulheres, e bendito é o fruto do vosso ventre, Jesus.
1: Santa Maria, Mãe de Deus, rogai por nós, pecadores, agora e na hora de nossa morte. Amém.
0: Glória ao Pai, ao Filho e ao Espírito Santo.
1: Como era no princípio, agora e sempre. Amém.
0: Ó meu Jesus,
1: perdoai-nos, livrai-nos do fogo do inferno, levai as almas todas para o céu e socorrei principalmente aquelas que mais precisarem da vossa divina misericórdia.
0: Jesus, manso e humilde de coração,
1: fazei o nosso coração semelhante ao vosso.
0: Nossa Senhora Aparecida,
1: rogais por nós.
0: São José,
1: rogais por nós.
0: Divino Espírito Santo,
1: iluminai-nos. Segundo mistério, vamos contemplar a oração de Nossa Senhora. Ó incomparável Senhora da Conceição Aparecida, Mãe de Jesus e Rainha dos Anjos, advogada dos pecadores, refúgio e consolação dos aflitos e atribulados, Virgem Santíssima, cheia de poder e de bondade, lançai sobre nós um olhar favorável, para que sejamos socorridos por vós em todas as necessidades em que nos acharmos. Lembrai-vos, ó Clementíssima Mãe Aparecida, que nunca se ouviu dizer que algum daqueles que tem a vós recorrido, invocado o vosso santíssimo nome e implorado a vossa singular proteção, fosse por vós abandonados. Animados com esta confiança, a vós recorremos. Tomávamos para sempre por nossa mãe, nossa protetora e consolação e guia, esperança e luz na hora da morte. Livrai-nos de tudo que possa ofender-vos e ao vosso santíssimo Filho Jesus. Preservar-nos de todos os perigos da alma e do corpo, dirigir-nos em todos os assuntos espirituais e temporais. Livrai-nos da tentação do demônio, para que, trilhando o caminho da virtude, possamos um dia ver-vos e amar-vos na eterna glória, por todos os séculos dos séculos. Nossa Senhora, rogais por nós. Pai nosso que estais no céu, santificado seja o vosso nome, venha a nós o vosso reino, seja feita a vossa vontade, assim na terra como no céu.
0: O pão nosso de cada dia nos dai hoje, perdoai as nossas ofensas, assim como nós perdoamos a quem nos tem ofendido, e não nos deixei cair em tentação, mas livrai-nos do mal.
1: Ave Maria, cheia de graça, o Senhor é convosco. Bendita sois vós entre as mulheres, e bendito é o fruto do vosso ventre, Jesus.
0: Santa Maria, Mãe de Deus, rogai por nós, pecadores, agora e na hora de nossa morte. Amém.
1: Ave Maria, cheia de graça, o Senhor é convosco. Bendita sois vós entre as mulheres, e bendito é o fruto do vosso ventre, Jesus.
0: Santa Maria, Mãe de Deus, rogai por nós, pecadores, agora e na hora de nossa morte. Amém.
1: Ave Maria, cheia de graça, o Senhor é convosco. Bendita sois vós entre as mulheres, e bendito é o fruto do vosso ventre, Jesus.
0: Santa Maria, Mãe de Deus, rogai por nós, pecadores, agora e na hora de nossa morte. Amém.
1: Ave Maria, cheia de graça, o Senhor é convosco. Bendita sois vós entre as mulheres, e bendito é o fruto do vosso ventre, Jesus.
0: Santa Maria, Mãe de Deus, rogai por nós, pecadores, agora e na hora de nossa morte. Amém.
1: Ave Maria, cheia de graça, o Senhor é convosco. Bendita sois vós entre as mulheres, e bendito é o fruto do vosso ventre, Jesus.
0: Santa Maria, Mãe de Deus, rogai por nós, pecadores, agora e na hora de nossa morte. Amém.
1: Ave Maria, cheia de graça, o Senhor é convosco. Bendita sois vós entre as mulheres, e bendito é o fruto do vosso ventre, Jesus.
0: Santa Maria, Mãe de Deus, rogai por nós, pecadores, agora e na hora de nossa morte. Amém.
1: Ave Maria, cheia de graça, o Senhor é convosco. Bendita sois vós entre as mulheres, e bendito é o fruto do vosso ventre, Jesus.
0: Santa Maria, Mãe de Deus, rogai por nós, pecadores, agora e na hora de nossa morte. Amém.
1: Ave Maria, cheia de graça, o Senhor é convosco. Bendita sois vós entre as mulheres, e bendito é o fruto do vosso ventre, Jesus.
0: Santa Maria, Mãe de Deus, rogai por nós, pecadores, agora e na hora de nossa morte. Amém.
1: Ave Maria, cheia de graça, o Senhor é convosco. Bendita sois vós entre as mulheres, e bendito é o fruto do vosso ventre, Jesus.
0: Santa Maria, Mãe de Deus, rogai por nós, pecadores, agora e na hora de nossa morte. Amém.
1: Ave Maria, cheia de graça, o Senhor é convosco. Bendita sois vós entre as mulheres, e bendito é o fruto do vosso ventre, Jesus.
0: Santa Maria, Mãe de Deus, rogai por nós, pecadores, agora e na hora de nossa morte. Amém.
1: Glória ao Pai, ao Filho e ao Espírito Santo.
0: Como era no princípio, agora e sempre. Amém.
1: Ó meu Jesus,
0: perdoai-nos,
1: livrai-nos do fogo do inferno. Levai as almas todas para o céu e socorrei principalmente aquelas que mais precisarem da vossa divina misericórdia.
2: Jesus, manso e humilde de coração,
0: fazei o nosso coração semelhante ao vosso.
2: São Roque,
0: rogai por nós.
2: São Cristóvão,
0: rogai por nós.
2: Nossa Senhora da Paz,
0: rogai por nós.
2: Divino Espírito Santo,
0: iluminai-nos.
2: Terceiro mistério, vamos contemplar a oração a São Cristóvão. Ó São Cristóvão, que colocaste vossa força física ao serviço dos irmãos, transportando-os na travessia do rio, e tivesse a honra de carregar nos ombros o próprio Jesus, Senhor do mundo, obtendo-me a disposição de colocar-me a serviço do nosso Deus, amando principalmente nos irmãos mais necessitados, e porque foste escolhido como padroeiro dos motoristas, peço vossa especial proteção para todos aqueles que dirigem veículos, seja na terra, no ar ou no mar, que tenham consciência de sua responsabilidade, habilidade no volante, e sejam protegidos de todos os perigos, para que cheguem sãos e salvos ao término de suas viagens, junto com todos os que a acompanharem. São Cristóvão, rogais por nós.
0: Pai nosso que estais no céu, santificado seja o vosso nome, venha a nós o vosso reino, seja feita a vossa vontade, assim na terra como no céu.
2: O pão nosso de cada dia nos dai hoje, perdoai as nossas ofensas, assim como nós perdoamos a quem nos tem ofendido, e não deixeis cair em tentação, mas livrai-nos do mal. Amém.
0: Ave Maria, cheia de graça, o Senhor é convosco. Bendita sois vós entre as mulheres, e bendito é o fruto do vosso ventre, Jesus.
1: Santa Maria, Mãe de Deus, rogai por nós, pecadores, agora e na hora de nossa morte. Amém.
0: Ave Maria, cheia de graça, o Senhor é convosco. Bendita sois vós entre as mulheres, e bendito é o fruto do vosso ventre, Jesus.
1: Santa Maria, Mãe de Deus, rogai por nós, pecadores, agora e na hora de nossa morte. Amém.
0: Ave Maria, cheia de graça, o Senhor é convosco. Bendita sois vós entre as mulheres, e bendito é o fruto do vosso ventre, Jesus.
1: Santa Maria, Mãe de Deus, rogai por nós, pecadores, agora e na hora de nossa morte. Amém.
0: Ave Maria, cheia de graça, o Senhor é convosco. Bendita sois vós entre as mulheres, e bendito é o fruto do vosso ventre, Jesus.
1: Santa Maria, Mãe de Deus, rogai por nós, pecadores, agora e na hora de nossa morte. Amém.
0: Ave Maria, cheia de graça, o Senhor é convosco. Bendita sois vós entre as mulheres, e bendito é o fruto do vosso ventre, Jesus.
1: Santa Maria, Mãe de Deus, rogai por nós, pecadores, agora e na hora de nossa morte. Amém.
0: Ave Maria, cheia de graça, o Senhor é convosco. Bendita sois vós entre as mulheres, e bendito é o fruto do vosso ventre, Jesus.
1: Santa Maria, Mãe de Deus, rogai por nós, pecadores, agora e na hora de nossa morte. Amém.
0: Ave Maria, cheia de graça, o Senhor é convosco. Bendita sois vós entre as mulheres, e bendito é o fruto do vosso ventre, Jesus.
1: Santa Maria, Mãe de Deus, rogai por nós, pecadores, agora e na hora de nossa morte. Amém.
0: Ave Maria, cheia de graça, o Senhor é convosco. Bendita sois vós entre as mulheres, e bendito é o fruto do vosso ventre, Jesus.
1: Santa Maria, Mãe de Deus, rogai por nós, pecadores, agora e na hora de nossa morte. Amém.
0: Ave Maria, cheia de graça, o Senhor é convosco. Bendita sois vós entre as mulheres, e bendito é o fruto do vosso ventre, Jesus.
1: Santa Maria, Mãe de Deus, rogai por nós, pecadores, agora e na hora de nossa morte. Amém.
0: Ave Maria, cheia de graça, o Senhor é convosco. Bendita sois vós entre as mulheres, e bendito é o fruto do vosso ventre, Jesus.
1: Santa Maria, Mãe de Deus, rogai por nós, pecadores, agora e na hora de nossa morte. Amém.
0: Glória ao Pai, ao Filho e ao Espírito Santo.
2: Como era no princípio, agora e sempre. Amém.
0: Ó meu Jesus,
2: perdoai-nos, livrai-nos do fogo do inferno, levai as almas todas para o céu e socorrei principalmente aquelas que mais precisarem da vossa divina misericórdia.
0: Jesus, manso e humilde de coração,
2: fazei o nosso coração semelhante ao vosso.
0: Nossa Senhora Aparecida,
2: rogais por nós.
0: São José,
2: rogais por nós.
0: Divino Espírito Santo,
2: iluminai-nos. Quarto mistério, vamos contemplar a oração a São Roque. São Roque, vós que não tomando em conta o perigo do contágio da peste, vos dedicaste de corpo e alma ao cuidado dos doentes, e Deus, para provar vossa fé e confiança, permitiu que contraísse a doença. Mas que este mesmo Deus, no abandono de vossa cabana, num bosque, por meio de um cão, vos alimentou de modo milagroso e também milagrosamente vos curou. Protegei-me contra as doenças infecciosas, livrai-me do contágio dos bacilos e defendei-me da poluição do ar, da água e dos alimentos. Enquanto tiver saúde, vos prometo rezar pelos doentes dos hospitais e fazer o possível para aliviar as dores e o sofrimento dos enfermos. Para imitar a grande caridade que vós tiveste para com vossos semelhantes, São Roque, abençoai os médicos, fortalecei os enfermeiros e atendentes dos hospitais, curai os doentes, defendei os que têm saúde contra o contágio e a poluição. São Roque, rogais por nós. Amém. Pai nosso que estás no céu, santificado seja o vosso nome. Venha a nós o vosso reino, seja feita a vossa vontade, assim na terra como no céu.
0: O pão nosso de cada dia nos dai hoje, perdoai as nossas ofensas, assim como nós perdoamos a quem nos tem ofendido, e não nos deixei cair em tentação, mas livrai-nos do mal. Amém.
2: Ave Maria, cheia de graça, o Senhor é convosco. Bendita sois vós entre as mulheres, e bendito é o fruto do vosso ventre, Jesus.
0: Santa Maria, Mãe de Deus, rogai por nós, pecadores, agora e na hora de nossa morte. Amém.
2: Ave Maria, cheia de graça, o Senhor é convosco. Bendita sois vós entre as mulheres, e bendito é o fruto do vosso ventre, Jesus.
0: Santa Maria, Mãe de Deus, rogai por nós, pecadores, agora e na hora de nossa morte. Amém.
2: Ave Maria, cheia de graça, o Senhor é convosco. Bendita sois vós entre as mulheres, e bendito é o fruto do vosso ventre, Jesus.
0: Santa Maria, Mãe de Deus, rogai por nós, pecadores, agora e na hora de nossa morte. Amém.
2: Ave Maria, cheia de graça, o Senhor é convosco. Bendita sois vós entre as mulheres, e bendito é o fruto do vosso ventre, Jesus.
0: Santa Maria, Mãe de Deus, rogai por nós, pecadores, agora e na hora de nossa morte. Amém.
2: Ave Maria, cheia de graça, o Senhor é convosco. Bendita sois vós entre as mulheres, e bendito é o fruto do vosso ventre, Jesus.
0: Santa Maria, Mãe de Deus, rogai por nós, pecadores, agora e na hora de nossa morte. Amém.
2: Ave Maria, cheia de graça, o Senhor é convosco. Bendita sois vós entre as mulheres, e bendito é o fruto do vosso ventre, Jesus.
0: Santa Maria, Mãe de Deus, rogai por nós, pecadores, agora e na hora de nossa morte. Amém.
2: Ave Maria, cheia de graça, o Senhor é convosco. Bendita sois vós entre as mulheres, e bendito é o fruto do vosso ventre, Jesus.
0: Santa Maria, Mãe de Deus, rogai por nós, pecadores, agora e na hora de nossa morte. Amém.
2: Ave Maria, cheia de graça, o Senhor é convosco. Bendita sois vós entre as mulheres, e bendito é o fruto do vosso ventre, Jesus.
0: Santa Maria, Mãe de Deus, rogai por nós, pecadores, agora e na hora de nossa morte. Amém.
2: Ave Maria, cheia de graça, o Senhor é convosco. Bendita sois vós entre as mulheres, e bendito é o fruto do vosso ventre, Jesus.
0: Santa Maria, Mãe de Deus, rogai por nós, pecadores, agora e na hora de nossa morte. Amém.
2: Ave Maria, cheia de graça, o Senhor é convosco. Bendita sois vós entre as mulheres, e bendito é o fruto do vosso ventre, Jesus.
0: Santa Maria, Mãe de Deus, rogai por nós, pecadores, agora e na hora de nossa morte. Amém.
2: Ó meu Jesus, glória ao Pai, ao Filho e ao Espírito Santo.
0: como era no princípio, agora e sempre. Amém. Ó meu Jesus,
2: perdoai-nos, livrai-nos do fogo do inferno, levai as almas todas para o céu e socorrei principalmente aquelas que mais precisarem da vossa divina misericórdia. Jesus, manso e humilde de coração,
0: fazei o nosso coração semelhante ao vosso.
2: Nossa Senhora da Paz,
0: rogai por nós.
2: São Benedito,
0: rogai por nós.
2: São Roque,
0: rogai por nós.
2: São José,
0: rogai por nós.
2: No quinto mistério, vamos contemplar a oração a São Benedito. Glorioso São Benedito, grande confessor da fé, com toda a confiança venho implorar a vossa valiosa proteção. Vós, a quem Deus enriqueceu com os dons celestes, impenetrai-me as graças que ardentemente desejo para a maior glória de Deus. Confortai o meu coração nos desalentos, fortificai a minha vontade para cumprir bem os meus deveres. Vinde orientar-me nas horas decisivas da vida. Dai-me confiança nos desânimos e sofrimentos. Sede o meu companheiro nas horas de solidão e desconforto. Assisti-me e guiai-me na vida e na hora da minha morte, para que eu possa bendizer a Deus neste mundo e gozá-lo na eternidade com Jesus Cristo, a quem tanto amastes. São Benedito, rogai por nós. Amém.
0: Pai nosso que estais no céu, santificado seja o vosso nome. Venha a nós o vosso reino, seja feita a vossa vontade, assim na terra como no céu.
2: O pão nosso de cada dia nos dai hoje, perdoai as nossas ofensas, assim como nós perdoamos a quem nos tem ofendido. E não deixeis cair em tentação, mas livrai-nos do mal. Amém.
0: Ave Maria, cheia de graça, o Senhor é convosco. Bendita sois vós entre as mulheres, e bendito é o fruto do vosso ventre, Jesus.
2: Santa Maria, Mãe de Deus, rogai por nós, pecadores, agora e na hora de nossa morte. Amém.
0: Ave Maria, cheia de graça, o Senhor é convosco. Bendita sois vós entre as mulheres, e bendito é o fruto do vosso ventre, Jesus.
2: Santa Maria, Mãe de Deus, rogai por nós, pecadores, agora e na hora de nossa morte. Amém.
0: Ave Maria, cheia de graça, o Senhor é convosco. Bendita sois vós entre as mulheres, e bendito é o fruto do vosso ventre, Jesus.
2: Santa Maria, Mãe de Deus, rogai por nós, pecadores, agora e na hora de nossa morte. Amém.
0: Ave Maria, cheia de graça, o Senhor é convosco. Bendita sois vós entre as mulheres, e bendito é o fruto do vosso ventre, Jesus.
2: Santa Maria, Mãe de Deus, rogai por nós, pecadores, agora e na hora de nossa morte. Amém.
0: Ave Maria, cheia de graça, o Senhor é convosco. Bendita sois vós entre as mulheres, e bendito é o fruto do vosso ventre, Jesus.
2: Santa Maria, Mãe de Deus, rogai por nós, pecadores, agora e na hora de nossa morte. Amém.
0: Ave Maria, cheia de graça, o Senhor é convosco. Bendita sois vós entre as mulheres, e bendito é o fruto do vosso ventre, Jesus.
2: Santa Maria, Mãe de Deus, rogai por nós, pecadores, agora e na hora de nossa morte. Amém.
0: Ave Maria, cheia de graça, o Senhor é convosco. Bendita sois vós entre as mulheres, e bendito é o fruto do vosso ventre, Jesus.
2: Santa Maria, Mãe de Deus, rogai por nós, pecadores, agora e na hora de nossa morte. Amém.
0: Ave Maria, cheia de graça, o Senhor é convosco. Bendita sois vós entre as mulheres, e bendito é o fruto do vosso ventre, Jesus.
2: Santa Maria, Mãe de Deus, rogai por nós, pecadores, agora e na hora de nossa morte. Amém.
0: Ave Maria, cheia de graça, o Senhor é convosco. Bendita sois vós entre as mulheres, e bendito é o fruto do vosso ventre, Jesus.
2: Santa Maria, Mãe de Deus, rogai por nós, pecadores, agora e na hora de nossa morte. Amém.
0: Ave Maria, cheia de graça, o Senhor é convosco. Bendita sois vós entre as mulheres, e bendito é o fruto do vosso ventre, Jesus.
2: Santa Maria, Mãe de Deus, rogai por nós, pecadores, agora e na hora de nossa morte. Amém.
0: Glória ao Pai, ao Filho e ao Espírito Santo.
2: Como era no princípio, agora e sempre. Amém.
0: Ó meu Jesus,
2: perdoai-nos, livrai-nos do fogo do inferno, levai as almas todas para o céu e socorrei principalmente aquelas que mais precisarem da vossa divina misericórdia.
0: Jesus, manso e humilde de coração,
2: fazei o nosso coração semelhante ao vosso.
0: Nossa Senhora Aparecida,
2: rogai por nós.
0: São José,
2: rogai por nós.
0: Divino Espírito Santo,
2: iluminai-nos.
0: agradecimento. Infinitas graças vos damos, soberana rainha, pelos benefícios que todos os dias recebemos de vossas mãos liberais. Dignai-vos agora e sempre tomarmos debaixo de vosso poderoso amparo. Para mais vos agradecermos, saudamos com uma salve, rainha.
2: Salve, rainha, mãe de misericórdia, vida e doçura e esperança nossa, salve. A vós gradamos, degredados filhos de Eva, a vós suspirando, gemendo e chorando nesse vale de lágrimas. E a pois advogada nossa, esses vossos olhos misericordiosos nos volvei, e depois desse desterro, mostrai-me Jesus. Bendito é o fruto do vosso ventre, ó clemente, ó piedosa, ó doce sempre Virgem Maria, rogai por nós, Santa Mãe de Deus, para que sejamos dignos da promessa de Cristo. Amém. Muito bem. Depois de rezar esse terço tão abençoado, vamos fazer o evangelho de hoje, que se encontra em João, capítulo 15, versículo do 26 em diante. E do 16:4a. Naquele tempo, disse Jesus aos seus discípulos: quando vier o defensor que eu vos mandarei da parte do Pai, o Espírito da verdade, que procede do Pai, ele dará testemunho de mim. E vós também dareis testemunho, porque estáis comigo desde o começo. Eu vos disse essas coisas para que a vossa fé não seja abalada. Expulsar-vos-ão das sinagogas, e virá a hora em que aquele que vos matar julgará estar prestando culto a Deus. Agirão assim porque não conhecem o Pai nem a mim. Eu vos digo isto para que vos lembreis de que eu o disse quando chegar a hora. Palavra da salvação.
0: Glória a vós, Senhor.
2: Que a palavra do Santo Evangelho nos cure e nos liberte para a vida eterna. Amém. Amém. Muito bem, caros ouvintes. Se dão o Evangelho aqui, já vem falar do Espírito Santo, né? Tanto que Jesus veio falar aos discípulos: quando vier o defensor, eu vos mandarei da parte do meu Pai, que é o Espírito da verdade. Né? Então Jesus já veio preparando os discípulos, né? Porque na verdade, depois que Jesus foi crucificado, ficaram todos no lugar meio com medo, né?
0: Muito medo.
2: Muito medo, porque o que aconteceu com Jesus, né, não foi fácil, né? Mas Jesus prometeu para eles o Espírito Santo, né? O defensor, o Espírito da Verdade, o Paráclito, né? Para que dê testemunho de tudo aquilo que Jesus ensinou para eles, né? E assim que eles receberam o Espírito Santo, eles também iriam testemunhar, né, Cido? E esse testemunho do Espírito Santo, né, aconteceu quando, em Pentecostes, né? É que nós vamos celebrar. Né? Daqui a pouco, dia 24, aí vamos celebrar Pentecoste, onde Jesus envia o Espírito Santo sobre Maria e os discípulos. E esse mesmo Espírito nós já recebemos através do nosso batismo, né? Então você que é batizado, você tem esse Espírito Santo que está aí, ó, dentro da gente, né? É o Espírito do Pai, né? Caminha com o Pai e caminha com o Filho, e caminha com nós, né? Por isso que é a Santíssima Trindade, Pai, sim, Filho e Espírito Santo. E ele vai falar aqui, né? Eu vou dizer essas coisas para que vocês possam manter a vossa fé e que não seja abalada. Porque todos eles foram perseguidos. E hoje a gente podemos ver que a nossa igreja também é perseguida, né? Tanto que hoje colocamos nas intenções aí o Frei Gilson, que vem sofrendo perseguição. E a nossa igreja, por si mesma, ela já vem sofrendo perseguição. E aquele que acredita, e aquele que testemunha a fé, que é o seu caso também aí, dos ouvintes, também pode sofrer perseguição, né? Até dentro da sua própria família, né?
1: Né? Então, testemunhar Jesus, né, junto com esse Espírito Santo, é testemunhar a vontade do Pai, é testemunhar a fé, é testemunhar, e aquele que testemunha é reconhecido por Deus. Né? Mas Jesus falou que ele não vai nos abandonar, né? Então ele falou que envia esse Espírito Santo para que nós possamos lembrar de tudo aquilo que ele fez por cada um de nós. E esse testemunho nós devemos dar no dia a dia da nossa vida, né, Cido? Através do nosso testemunho, através da nossa fé, através da gente proclamar a palavra de Deus, porque a palavra é de Deus, não é nossa, é de Deus, né? E é o Espírito que vai dar todos os dons, né? Tanto que o texto que rezamos aqui também é honra ao Divino Espírito Santo, né?
0: Também.
1: Foi aqui o primeiro mistério, honra ao Divino Espírito Santo, onde tem muitos dons. Aqui está os principais dons, mas tem muitos outros dons que o Espírito Santo nos dá, para que a gente possamos testemunhar a verdade. Aquele que testemunha a verdade, né, está com o Pai e com o Filho e com o Espírito Santo, né, Cido?
0: Exatamente. Aqui, Eliseu, agirão assim porque não conheceram o Pai, nem a mim. Eu vos digo isto para que vos lembreis de que eu disse quando chegar a hora. Forte, né?
1: Forte.
0: Forte.
1: Forte porque eles estavam com medo, né? E muitas vezes a gente também sente medo, né,
0: Cido? Muitas vezes, nossa.
1: Ainda mais se a gente passar por uma tribulação na nossa vida, né? A gente passar por talvez uma perda, a gente passar por uma doença, né? A gente passar por um desemprego. Então, o Espírito Santo está aqui para nos fortalecer, né? Para lembrar que Jesus passou por tantas coisas também, e para a gente manter a fé, que ele caminha conosco, mesmo nas nossas tribulações, mesmo nas nossas dificuldades da nossa vida. Deus caminha conosco, ele caminha conosco, né? Eu lembro que da outra vez você lembrou do discípulo de Emaús, né?
0: Discípulo de Emaús.
1: Então, não reconheceram Jesus, reconheceram Jesus ao partir do pão, né? Quando Jesus explicou tudo aquilo que as leituras, né? Até chegar da morte de Cristo, né? Então, muitas vezes a gente não percebe, né? Então por isso que o Espírito Santo está aí, para nos recordar de tudo e para que nós não tenhamos medo, né? Lembrar das coisas que Jesus falou para a gente, né? Não tenham medo, acredite
0: Ele
1: em mim, acredite.
0: Todos os domingos agora, os evangelhos da semana, não tenha medo, né?
1: Não tenha medo.
0: Nessa oitava da
1: Vou
0: Páscoa,
1: enviar o Espírito Santo, é o companheiro, é o defensor. O Espírito Santo está aí, né? Se primeiro foi o Pai, né, através da criação, né, a gente vimos lá no Antigo Testamento, a gente vimos falar do Pai, que na sua criação, né, colocando ali os profetas, depois veio Jesus, né, veio Jesus, depois de Jesus veio o Espírito Santo, né? Lembra que Jesus soprou sobre os discípulos e Maria, né? Maria e os discípulos, é o que vai falar, que está na leitura. Vou enviar para vocês o Espírito da Verdade, o Espírito Santo, para que você possa dar testemunho. Então você vê que passa pela Santíssima Trindade, né? Primeiro ao Pai, na criação. Sim. De tudo, né? Tudo que Deus criou era bom, né? Depois veio o Filho, né, nos redimir, mostrar o amor do Pai, mostrar como é que o Pai nos ama. Então veio o Filho para nos dar esse testemunho, nos explicar tudo, que é através do amor, né? E depois, quando Jesus voltou para o Pai, que ele nos anuncia que ele não ia deixar a gente sós, não ia deixar a gente órfãos, né? Falou no domingo, né? Agora, né? Mas vem o Espírito Santo. E a gente tem através do batismo. E esse Espírito Santo, ele se conclui, né, quando a gente crisma, né? Vem o bispo, impõe sobre nós suas mãos e a gente é crismado, né? Então ali, o Espírito Santo embutido em nós, para a gente continuar na nossa caminhada de fé. Então você aí que nos acompanha, você que reza com a gente, reza por outras pessoas, pelos doentes, por algum familiar de vocês, por algum que está desempregado, por uma pessoa que precisa de oração, né, o Espírito Santo está aqui para nos direcionar. Não tenha medo, vou enviar o Espírito Santo. O Espírito Santo da verdade. É ele que vai dar todos os dons da ciência, da fortaleza, da piedade, do temor a Deus, né? Todos os dons necessários, né? É acreditar em Deus, né, Cido?
0: Acreditar. Esse é aí, uns dois domingos atrás, aí, a gente foi o domingo do Bom Pastor, né?
1: É.
0: E eu estava, hoje mesmo eu estava lembrando do... Nós temos um grande pregador também na nossa igreja, que é o Moisés Rocha, e esses dias eu estava ouvindo ele, uma pregação dele, ele falava que ele foi pregar um retiro, e ele, durante... Quando ele estava pregando, ele falou que ouvia uns berros de umas ovelhas. E quando chegou na hora do almoço, ele teve a curiosidade de sair para olhar. E do lado do... era um barracão onde eles estavam ali no retiro. Ele foi lá para ver. Enquanto o pessoal almoçou, ele foi lá para ver. Chegou lá, ele viu um senhor lá cuidando das ovelhas e viu que uma estava com a pata engessada, tudo embrulhado. Aí ele perguntou o que ela tinha. Ele falou, não, essa aí foi eu mesmo que quebrei a mão dela, porque essa aí é que me dá mais trabalho. Essa aí eu já tirei ela de um buraco, que ela estava quase morta. Depois ela caiu num córrego ali, estava de novo. Então daí agora, o que eu faço com ela? Eu coloco ela no meu ombro e eu fico quase o dia inteiro com ela no meu ombro. E ele percebeu que aonde o homem ia, ela ia atrás. Ele falou, depois de 10 dias que eu fico andando com ela no meu ombro, ela pega o cheiro meu, ela nunca mais larga de mim. Né? Ele falou, então, é isso que a gente tem que fazer. Ele falou, a gente tem que pegar o cheiro de Jesus, o cheiro do Espírito Santo e nunca mais desgrudar, porque nós só vamos entender alguma coisa. Saber o que Jesus quer de nós é quando nós tivermos esse amor pelo Espírito Santo. Então é bonito isso, né? Você ouvir essas coisas assim, mas meu Deus, como as ovelhas, elas têm parte, né?
1: É
0: muito bonito.
1: Essa parábola do bom pastor aí, ela é interessante que... É o bom pastor, né? O bom pastor, por isso que já falou, o bom pastor, as ovelhas conhecem a sua voz, né? O bom pastor, ele dá a vida pelas suas ovelhas. Foi o caso de Jesus, né? Por isso que Jesus é chamado o bom pastor, porque ele deu a vida por mim, por você, por cada um de nós, né?
0: Eu acho lindo essa
1: por
0: parte.
1: Por todos, né? Nossa. Porque... Só que ele quer que a gente... reconhece a sua voz, né?
0: Sim.
1: Né? As boas ovelhas reconhecem o bom pastor, reconhece a sua voz, né? Então, nós somos essas ovelhas de Jesus, né? Então, até incluindo esse bom pastor, né? Por isso que o Espírito Santo que está em nós, né? A gente vai reconhecer que Jesus é o nosso caminho, a verdade e a vida.
0: Não tem outro.
1: Então não vai reconhecer que ele é o nosso bom pastor, né? Tudo é através do Espírito Santo. Não tem, é o Espírito da verdade, né? Tanto que Jesus fala, né? Aquele que blasfemar contra o Espírito, esse não tem perdão.
0: Não tem jeito.

0: o Divino Espírito Santo. Né? É o nosso padroeiro, o Divino Espírito Santo. Então a gente temos essa bênção, né? Não que as outras igrejas é Santa Luzia, outra é Mãe de Deus, né? Outra é São Cristóvão, todos, mas nós temos o Divino Espírito Santo, né, cara? Então, temos que ter fé mesmo nesse Espírito Santo que nos conduz. Espírito Santo, me ilumina. Espírito Santo, me guie. Espírito Santo, me direciona. Espírito Santo, me dê a fortaleza. Espírito Santo, tira de mim aquilo que me dá tribulações dentro do meu coração. Às vezes a gente está tão atribulado, né? Peço o Espírito Santo, né? O Espírito Santo está aí para nos auxiliar, né? Nos direcionar, porque é o Deus da Santíssima Trindade, né? Tanto que ficava na criação, né? Tava o Pai e o Filho, e o Espírito Santo pairava sobre a terra, né? O Espírito Santo pairava, né? Só que cada um vem no seu tempo, né? E hoje nós damos essa continuidade a tudo aquilo que Jesus falou para os discípulos fazer, né? Eu vou enviar o Espírito Santo. Jesus envia o Espírito Santo, eles tiveram coragem, começaram a anunciar, começaram a testemunhar Jesus, e isso se estende a todos nós até os dias de hoje. Nós estamos dando continuidade àquilo que começou ali pelos apóstolos, quando Jesus enviou eles. Eu vou enviar o Paráclito, o Defensor, ele vai caminhar com vocês, ele vai dar coragem. E eles saíram e está até os dias de hoje. Por isso que nós devemos colocar o Espírito Santo para nos dar essa sabedoria, esse entendimento, todo o conselho, toda a fortaleza, toda a ciência, todos os dons para que nós possamos dar testemunho, é o que vai falar aqui, dar testemunho da palavra de Deus. Nós também daremos testemunho de Jesus.
1: Temos que dar, não, né? Podemos omitir as coisas.
0: Não é só, às vezes, que nem nós estamos falando, né? Temos que ter o dom de cantar, temos que ter o dom de acolher, temos que ter o dom de pregar, temos que vai ter o dom só do próprio testemunho dele, já te evangeliza.
1: Já.
0: Né? Só o testemunho dele, assim, de vida, já evangeliza, né? Então todos nós temos essa missão. Né? Não ficou lá nos apóstolos, não, viu, gente?
1: Não,
0: continua até os dias de hoje. Né? Todos nós devemos dar testemunho desse Cristo, né, que nos ama.
1: Muito bom, muito bonito esse evangelho de hoje, muito chama muito a nossa atenção. Né? Mas tá bom. Então, Luiz, o mês que vem, nós estamos aqui de novo, dia, já estamos daí no meio do ano.
2: Deixa eu ver aqui, dia 8 de junho.
1: 8 de junho. Benção. Sei que com esse frio, acho que nós tivemos alguém rezando com nós.
2: Teve, né? Sim.
1: Teve, com frio e tudo, que bênção.
2: A Dete Oliveira, né, deu boa noite. Ontem foi o dia das mães, peço oração e muitas bênçãos de Deus para minha mãezinha e para todas as mães do mundo.
0: Só tem 98 anos a mãezinha dela.
1: E tá fortinha, né?
0: Tá, graças a Deus. Bem forte lá. Que Deus abençoe, né?
2: E a Mônica Vivan, peço por todos os enfermos.
1: Amém.
2: Oração, hein?
0: É isso aí.
1: Deus abençoe. Então nós agradecemos a todos aqueles que rezaram aí o Santo Terço conosco. Mês que vem, se Deus quiser, nós estamos aqui de novo. Se Deus quiser, Ele quer. E a gente segue em oração, pedindo, rezando por todos aqueles que pedem as nossas orações, podendo fazer algo, né? Fazendo a caridade que vem tanto pedir para nós. Né? Nós não podemos esquecer da campanha da fraternidade desse ano, que pediu a nós moradia digna. Que tipo de moradia digna a gente pode... Não vamos esquecer, né? Porque a campanha da fraternidade, às vezes a gente pensa assim, mas já passou a campanha da fraternidade. Não, a campanha da fraternidade é um início, né? Que nós podemos seguir até encontrar outra fazendo algo pelo aquele que tem menos que nós. Que Deus nos abençoe, que Deus nos guarde, que nos mostre o caminho.

0: que esse Espírito Santo nos, todos os dias nos santifique. Nós estivemos e vamos continuar sempre unido. Em nome do Pai, do Filho e do Espírito Santo.
1: Amém.
0: Amém.

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